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2: Nove e cinco.

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1: 9:24.

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3: Nove e 32.

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5: Dez e quatro.
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8: Vamos ficar todos de pé? Você trouxe a palavra de Deus? Abra no livro de Juízes, capítulo 14, iremos ler o versículo 6.

Livro de Juízes, capítulo 14, versículo 6. Acharam? Isso aconteceu por volta do ano 1050 a.C. Faz tempo, hein? Mas a palavra de Deus é sempre atual e ela serve para todas as épocas. A palavra de Deus nunca passará, disse Jesus. Aqui está escrito o seguinte: então o Espírito do Senhor se apossou dele tão possantemente que fendeu o leão de alto a baixo, como quem fende um cabrito, sem ter nada na sua mão. Porém, nem a seu pai, nem a sua mãe deu a saber o que tinha feito. Amém? Vou ler de novo. Então o Espírito do Senhor se apossou dele tão possantemente que o fendeu de alto a baixo como quem fende um cabrito, sem ter nada na sua mão, porém nem a seu pai nem a sua mãe deu a saber o que tinha feito. Quem realizou essa proeza foi um jovem, ainda solteiro, chamado Sansão. Ele estava indo para um povoado estrangeiro dentro do próprio país, porque ele se agradou de uma moça que morava lá. Não é a Dalila ainda, não é a Dalila. Ele queria essa moça como esposa. Falou com o pai e a mãe e disse: vocês vão comigo lá para pedir a mão dela em casamento? Mas, meu filho, tem tanta mulher aqui no meio do nosso povo, né, que tem a mesma fé que a gente, você vai pegar logo essa moça que é pagã? Eu falei: mas eu me agradei dela, é dela que eu gosto, é ela que eu quero. E o pai e a mãe disseram: tá bom, nós iremos lá fazer esse pedido por você. Coisa de família para família. Só que no caminho apareceu um leão jovem. Era já um filho de um leão. Não tinha uma juba muito grande, mas era um leão já adulto. E você sabe que o leão, ele não faz rodeios, não é? O leão, ele chega e ataca a presa. O leão não conversa antes. O leão não tem diálogo. Ele faz um ataque devastador de surpresa, é um ataque feroz, ele vem com tudo, com as garras e com os dentes, e atacou esse moço. E aconteceu o que eu li aqui para você, que naquele momento o Espírito do Senhor se apossou dele tão possantemente que ele abre o leão, ele rasga o leão, sem ter nada nas mãos. E é impressionante que ele fez de conta que não tinha acontecido nada, nem contou para o pai nem para a mãe. E pelo jeito ele não tinha nem mordidas e arranhões, porque senão iriam dizer: por que você está todo arranhado, não é? Por que você está todo machucado? O que aconteceu? Você se meteu numa briga? Você foi mordido? Não, ele não tinha nada, a aparência dele estava intacta. Então ele não contou nada do que tinha acontecido. Eu vou ler de novo, porque esta proeza só foi possível porque o Espírito Santo de Deus se apossou dele de maneira extraordinária, possantemente, diz aqui o texto. Então eu leio mais uma vez e você repete em seguida. Vamos lá. Então, o Espírito do Senhor. O Espírito de quem? É, porque se fosse outro espírito, ele tinha virado comida de leão. Então, o Espírito do Senhor se apossou dele tão possantemente que fendeu o leão de alto a baixo, como quem fende um cabrito, sem ter nada na sua mão. Porém, nem a seu pai, nem a sua mãe deu a saber o que tinha feito.

0: Amém? Pastor, que história mais mirabolante, um homem matar um leão com as mãos nuas?
1: Pois é.
0: Pois é, esse foi um dos feitos extraordinários. Foi uma coisa extraordinária mesmo, sobrenatural. E é isso que o Espírito Santo de Deus faz quando vem sobre uma pessoa. Começam a acontecer coisas que não têm explicação. E quem ouve duvida, não acredita, porque é algo maravilhoso demais, é mirabolante demais, parece fantasioso, parece lorota, parece historinha. Então, só quem vive a experiência de ser possuído pelo Espírito de Deus, e Deus quer te possuir possantemente, Ele quer te dar esta força sobrenatural através do seu Espírito Santo. Deus faz questão hoje, diferente daquela época de 1050 anos atrás, porque naquela época o Espírito do Senhor vinha sobre um ou outro privilegiado. Mas depois de Pentecostes, Deus prometeu: eu vou derramar do meu Espírito sobre toda a carne. Viu? E ele cumpriu isso no dia de Pentecostes. Quantos creem na palavra de Deus, por mais difícil que seja? A pessoa diz: não, eu acredito porque está na palavra de Deus. E a palavra de Deus não mente. Quem acredita, levante a mão. Então vamos dar para esta palavra a melhor salva de palmas que você já deu em toda a sua vida. E enquanto você aplaude, abra tua boca e diga: glória ao teu nome, Senhor. Diga: glória, glória, glória ao teu nome, Senhor. Isso, isso. Continua, não pare. Continue, não pare. Pai querido e Deus amado, Deus bendito, Deus todo-poderoso, o teu povo está te aplaudindo e te glorificando, e não é só o povo daqui, não. Quem está vendo pela TV, ouvindo pela rádio, pelo podcast, ou pela internet, pelo youtube.com/JohnRibe, no Brasil e fora do Brasil, tem muita gente te glorificando. O Senhor que está em toda parte ao mesmo tempo, localiza cada adorador, e sobre cada uma destas vidas, derrama a tua bênção, a tua virtude, o teu poder. Agora, Pai, a tua palavra vai ser pregada. Vem com teu Espírito Santo, tome a boca do pregador, tome os lábios do mensageiro, retira tudo que atrapalha a pregação da tua palavra e envia com poder e autoridade, e que a tua palavra vá, percorra toda a terra e prospere naquilo para o qual está sendo enviada, em nome do Senhor Jesus. Diga amém, Jesus. Poder se assentar, por favor. O nascimento deste moço que eu te falei foi sobrenatural. Porque a mulher que o gerou antes era estéril. Ele e o marido, que se chamava Manoá, e conheciam a Deus, oraram incessantemente para ter um filho. Porém, parecia não haver resposta. Durante muito e muito tempo, aquele casal pediu a cura da esterilidade e que o milagre da fertilidade acontecesse e a mulher gerasse um filho. Mas parecia que não tinha jeito. E em Israel, segundo a lei de Moisés, era uma grande maldição uma mulher ser estéril. É como se ela fosse uma árvore infrutífera, que não produzia frutos, uma árvore seca. As mulheres ficavam altamente complexadas e eram inclusive marginalizadas na sociedade, porque parecia que uma maldição pairava sobre a mulher estéril. E de fato, no livro de Deuteronômio capítulo 28, que relata as bênçãos e em seguida relata também as maldições, a esterilidade

era uma delas. Então, esse casal se apegava muito com Deus. O Manoá, o marido, ele tinha uma vida com Deus, mas nada acontecia. Um dia, a mulher dele estava no campo, e ela pensou que era um homem que surgiu e foi conversar com ela. Ela pensou que era um homem, mas era um homem de aspecto majestoso e ao mesmo tempo terrível. É assim que ela descreve a aparência para o marido. Ela diz: olha, o homem que me apareceu, eu não perguntei de onde ele era e ele nem me falou o seu nome, mas a aparência dele parecia um anjo de Deus e era terribilíssima. Quer dizer, era uma aparência que impunha um certo temor. E quando este homem, né, a mulher está vendo ele como um homem, apareceu para ela, falou assim, sem nunca ter conversado com ela antes: eis que agora és estéril e nunca concebestes, mas conceberás e terás um filho. Puxa, foi direto no maior desejo daquela mulher, que era de ser mãe. E ela recebeu aquela palavra e saiu correndo para contar para o marido. O marido ficou curioso: poxa, mas eu queria ter visto também. De onde ele era? Não, ele não falou de onde era. E o nome dele? Não, ele não falou o nome. Como eu gostaria de ter visto também este homem. É, e ele falou que acabou uma esterilidade. E mais, ele disse outras coisas. E eu vou ler para você. Ele me disse o seguinte, ó, versículo 4. Juízes capítulo 13, versículo 4. Agora, pois, guarda-te de que bebas vinho ou bebida forte, nem comas coisa imunda. Porque eis que tu conceberás e terás um filho sobre cuja cabeça não passará navalha. Porquanto o menino será nazireu de Deus desde o ventre, e ele começará a livrar a Israel da mão dos filisteus. A mulher relatou isso para o marido. Eu não posso, ó, beber vinho ou bebida forte, nem comer coisa alguma imunda. E ele disse que eu vou conceber um menino e que nós nunca poderemos cortar o cabelo dele, passar navalha, porque ele será nazireu de Deus, quer dizer, consagrado a Deus. Essa palavra nazireu significa consagrado a Deus, separado para Deus, desde o ventre. Desde o ventre. O marido falou: eu quero ver esse homem, eu quero falar com ele. E aí o Manoá começa a orar instantemente, diz a palavra, para que aquele homem que a esposa dele viu apareça outra vez. Ele quer conhecer esse homem. E ele insiste na oração. Ele insiste, ele pensa que é um homem. Ele insiste: meu Deus, o Manoá tinha comunhão com Deus. Senhor, por favor, faça esse homem aparecer de novo. Eu quero conversar com ele, eu quero confirmar esse negócio, principalmente para saber como educar o filho que nós teremos. Eu quero que ele nos ensine como fazer. Por favor, ó Deus, mande este homem aparecer novamente. Ó, versículo 8. Então Manoá orou instantemente ao Senhor e disse: ah, Senhor meu, rogo-te que o homem de Deus, está achando que é um homem, rogo-te que o homem de Deus que enviaste ainda venha para nós outra vez e nos ensine o que devemos fazer ao menino que há de nascer. Bom, em primeiro lugar, ele já tinha ensinado para a mulher. Você sabe que hoje em dia, quando uma mulher está grávida, ela faz um pré-natal, um acompanhamento, e o conselho é: não fume durante a gravidez,
Não beba durante a gravidez, não ingira.

0: álcool ou qualquer outra bebida alcoólica, cervejas. As mulheres bebem muito atualmente, não é? Por que que se recomenda isso? Porque pode prejudicar a criança que está em formação no ventre. Nós temos casos, né, aqui na igreja mesmo, eu não vou nem falar o nome, mas casais que estão no crack aqui na Cracolândia tiveram filhos, a mãe é usuária de crack e, claro, não tinha condições de criar as crianças, elas foram para um abrigo, foram adotadas por uma família maravilhosa que nós temos aqui. Adotaram 4 filhos de uma vez, mas foram filhos cujos pais, né, abusaram das drogas e do álcool e continuam na Cracolândia. Mas os filhos agora estão num bom lar. Recomenda-se sempre que uma mulher grávida preserve o que ela tem no útero. Aliás, a gente diz, se alimente bem durante a gravidez, tome as vitaminas. O próprio médico vai dizer isso. Olha, vamos fazer uns exames aqui de sangue, está precisando de tal vitamina, né? Para ajudar a formar essa criança, para que ela venha ao mundo o melhor possível, com a melhor saúde possível. E o Manoá agora, ele orou a Deus porque ele está dizendo, não apenas queremos que o menino venha saudável e perfeito, queremos saber como educar esta criança. Manda o homem de Deus de novo para nos ensinar o que fazer com esse menino que vai nascer. A palavra diz, ensina a criança o caminho que deve andar e quando crescer não se desviará dele, não é? O homem de Deus, ele existe e ele está atuando, ele trabalha para isso, para ensinar. O Manoá está fazendo essa petição. Senhor, por favor, manda outra vez esse homem de Deus que o Senhor enviou para nos ensinar o que devemos fazer ao menino que há de nascer. Já falou até o sexo, é um menino que vai nascer. Aí Deus escutou a oração do Manoá, mas não mandou o homem falar com ele, não. Fez aquele homem aparecer outra vez para a mulher lá no campo. E ela leva um susto. Aí ela fala, eu tenho que chamar meu marido, não vá embora, por favor. Não vá embora, eu vou chamar meu marido aqui. Foi correndo e chamou o esposo e eles foram correndo. O homem de Deus estava lá. Eles achavam que era um homem de Deus. Eles achavam que era só um profeta, um homem de Deus. Eles achavam. A dica de quem era esse homem que falou com a mulher está aqui no versículo 11. Então Manoá levantou-se e seguiu a sua mulher e veio aquele homem e disse-lhe, és tu aquele homem que falaste a esta mulher? E disse o quê?
1: Eu sou.
0: Por favor, abra a palavra de Deus no livro de Êxodo, capítulo 3, versículo 14. Quando Moisés, pela primeira vez, está conversando com o Todo-Poderoso, e ele diz, olha, eu vou lá falar com os filhos de Israel, que o Deus dos nossos pais me enviou a eles, mas eles vão perguntar, ah é? Como que é o nome dele? Que eu respondo, hein, Deus? Como é o teu nome? Como é o teu nome? Ah, você vai dizer para eles, eu sou o que sou, disse mais, assim dirás aos filhos de Israel, eu sou, me enviou a vós. Quem é que está com Manoá? Quem é que está com Manoá? És tu o homem que falou a esta mulher, eu sou. Em outras palavras, você está pensando que eu sou homem, rapaz? Ai, as pessoas pensam que Jesus era um simples homem. Tudo bem, humano sim, perfeitamente humano sim, mas Deus, eu sou. Ele usou a expressão eu sou em todas as ocasiões. Eu sou o caminho, a verdade e a vida, eu sou a luz do mundo, eu sou o pão da vida, eu sou a ressurreição e a vida. O tempo todo ele usou o eu sou. Tem gente que pensa que ele foi um homem do passado, mas ele é o grande eu sou. Quem

Está falando com Manoá? Quem está falando com Manoá? E quem está falando com você? É Deus. O eu sou está falando com você. Eu sou o que sou está aqui. Ele está falando com você. Glorifica. O eu sou está falando com você. É um homem aqui pregando, mas o eu sou está falando com você. Mas o Manoá não entendeu muito bem, apesar de ele conhecer a Bíblia. Aliás, a Bíblia já estava escrita há pelo menos uns 4 séculos. Manoá conhecia essa história do eu sou, e Manoá conhecia a lei do Nazireu. A lei do Nazireu também já tinha 400 anos que estava escrita. Eles sabiam o que era, porque uma pessoa podia ser Nazireu do ventre da mãe. Nasceu Nazireu, consagrado para Deus desde o ventre, como é o caso de Sansão, como foi o caso de João Batista, como foi o caso de Jesus, né? Nazireu desde o ventre da mãe. Ou um homem ou uma mulher poderia fazer o voto do Nazireu. Você pode ser um Nazireu, você pode fazer o voto do Nazireu. Isso está na palavra de Deus. Para a gente entender melhor a conjuntura, o contexto de tudo, a importância do que está acontecendo aqui, vá comigo no livro de Números, capítulo 6. Livro de Números, capítulo 6. Vamos ler aqui sobre o nazireado. Vamos ler sobre isso daqui. Você pode ser um nazireu. Olha só. E falou o Senhor a Moisés, dizendo: o próprio eu sou. E aqui embaixo da palavra Senhor está escrito eu sou, YHVH, o nome de Deus. E falou o eu sou a Moisés, dizendo: fala aos filhos de Israel e dize-lhes, né? Fala para o meu povo, quando um homem ou mulher, eu falei que você pode ser nazireu, preste atenção, quando um homem ou mulher se tiver separado, fazendo o voto de nazireu, para se separar para o Senhor, de vinho e de bebida forte se apartará. Vinagre de vinho ou vinagre de bebida forte não beberá, nem beberá alguma beberagem de uvas, nem uvas frescas, nem secas comerá. Restrição era violenta, hein? Não podia tomar sequer suco de uva e nem comer uvas passas, uvas secas, nem uvas frescas. Nada da vide poderia comer. Todos os dias do seu nazireado não comerá de coisa alguma que se faz da vinha, desde os caroços até as cascas. Todos os dias do voto do seu nazireado sobre a sua cabeça não passará navalha, até que se cumpram os dias que se separou para o Senhor, santo será, deixando crescer as guedelhas do cabelo da sua cabeça. Então, você pode fazer um voto de nazireu para Deus e dizer assim: durante um ano eu não vou beber sequer suco de uva, nem comer uva fresca ou uva passa. No final do ano, Natal, não vou comer uva passa, não vou comer nenhum bolo que tenha uva passa, eu não vou comer nada que venha da videira, eu não vou poder participar porque eu fiz o voto de nazireu durante um ano, e durante um ano eu não vou cortar o cabelo. Ou 2 anos. Cada um estabelecia o prazo do seu voto de nazireu. Então, essa lei dizia também, olha o versículo 6, escute, porque é importante. Todos os dias que se separar para o Senhor, não se chegará a corpo de um morto. Por seu pai, ou por sua mãe, ou por seu irmão, ou por sua irmã, por eles não se contaminará quando forem mortos, porquanto o nazireado do seu Deus está sobre a sua cabeça. Todos os dias do seu nazireado, santo será o Senhor. O nazireu, se ele falasse assim: durante um ano eu vou fazer um voto, não vou comer nada da videira, nem uva fresca, nem uva passa, nem suco de uva, nem vinho, nem nada que venha do vinho ou da uva,
e durante um ano eu não vou cortar o meu

cabelo, se nesse período o pai ou a mãe morresse, ele não poderia ir nem no funeral. Não poderia chegar perto de um morto, porque o nazireado de Deus era uma coisa muito séria. Estava sobre a sua cabeça. Ele não poderia se contaminar com nenhum cadáver. E era um problema sério. Se uma pessoa, né? Vamos supor, você está no ônibus, está no trem, está sentado ao lado de um desconhecido, você é um nazireu, você fez um voto de nazireu, a pessoa morre aqui do teu lado, você está lascado. Ah, não sou eu que falo, não, está aqui, ó. E se alguém vier a morrer junto a ele, por acaso, subitamente, e contaminar a cabeça do seu nazireado, acabou. Era um problema. Morreu por acaso, subitamente, um infarto, um derrame, sei lá. Morreu repentinamente. Então era muito séria essa questão. O Manoá está perguntando, e aí? O ser glorioso já tinha falado. Ele é nazireu desde o ventre da mãe. Mas nós queremos saber como criá-lo. Na palavra. Vocês têm que ensinar para ele a palavra. Tem que ensinar para ele a lei do nazireu. Ele tem que saber quais são as restrições. Há muito privilégio ser gerado de maneira sobrenatural, ter um chamado tão especial, nascer com uma missão, com um propósito, ser cheio do Espírito de Deus, ser possuído pelo Espírito de Deus. Tem muitos privilégios, mas responsabilidades, restrições. Como é que uma pessoa quer ser cheia do Espírito Santo sendo um alcoólatra? Fumando, fazendo coisas erradas, não se consagrando para Deus. Como é que a pessoa quer ser transbordante da presença de Deus se só é santa na hora que está na igreja? Lá fora leva uma vida totalmente torta. É isso que o Manoá tem que ensinar para o menino que vai nascer. Porque é grande o propósito de Deus na vida dele e ele tem que ensinar. Aí o Manoá, que ainda pensa que está falando com um homem apenas, ainda não percebeu que é o eu sou, Manoá diz assim: o senhor deve estar com fome, não é? Eu vou pedir para o senhor ficar mais um pouco, porque eu vou preparar um cabrito, eu vou preparar uma refeição e, por favor, aguarde, não vá embora até que eu faça essa refeição, prepare tudo para o senhor. Eu vou te deter até que prepare toda essa alimentação, depois que comer, tudo bem, pode ir embora, continuar o seu caminho. Mas não pensa que é um homem que está ali diante dele. O ser glorioso diz para Manoá: eu não vou comer nada. Eu quero que você pegue tudo isso que você falou e ofereça para o Senhor, para Deus, como holocausto, como oferta. E o holocausto é quando se põe fogo depois no sacrifício, no caso o cabrito, de modo que não sobra nada para alguém querer comer, nem uma lasquinha de carne. Não sobra nada. O holocausto consagra tudo 100% para Deus. E o ser glorioso falou: você vai fazer isso como oferta. Isso que você queria que eu comesse, você vai fazer como oferta. Aí o Manoá faz. E o ser glorioso continuou junto com ele, não foi embora. Eu vou ficar aqui até que você faça isso como holocausto e como oferta. Aí, lindo demais isso daqui, minha gente. Vê o versículo 17. E disse Manoá, a palavra está revelando como o anjo do Senhor. O anjo do Senhor no Antigo Testamento, todos os teólogos sabem disso. Quem faz teologia sabe disso. É o Senhor Jesus, que no Antigo Testamento ainda não havia essa revelação. Ele pergunta para aquele ser glorioso: qual é o teu nome?

para que quando se cumprir a tua palavra, te honremos. E o ser glorioso respondeu: por que perguntas assim pelo meu nome, visto que é o quê? Maravilhoso. Você já leu o livro do profeta Isaías, capítulo 9, versículo 6? E o seu nome será maravilhoso, Conselheiro, Deus Forte, Pai da Eternidade e Príncipe da Paz. Quem é que está falando com Manoá? O Pai da Eternidade, o Deus Todo-Poderoso, o Deus que opera maravilhas, porque fazer uma mulher comprovadamente estéril viver esse milagre somente pelo poder de Deus. Então tudo foi revelado. Aí o Manoá, por que que ele queria um nome, não é? Porque eles acreditavam que se você tiver um nome de um ser espiritual bom ou mau, você acaba dominando e ele tem que atender às suas requisições. Isso era crendice lá do passado. Mas deixando de lado a crendice, o nome não foi dito aqui. O nome não foi dito. Mas no Novo Testamento, o maravilhoso, o Deus Forte, o Pai da Eternidade, o Príncipe da Paz, ele revelou o nome dele. E o nome dele você pode usar para conquistar tudo o que você quiser na sua vida. E ele até te diz o seguinte: viu, moço, viu, moça, viu, meu amigo, minha amiga, cada pessoa que está aqui, não me escolhestes vós a mim, mas eu vos escolhi a vós e vos nomeei para que vades e deis fruto e o vosso fruto permaneça, a fim de que tudo quanto pedirdes ao Pai em meu nome, no nome do maravilhoso, no nome do Deus Forte, a fim de que tudo quanto pedirdes em meu nome, eu vos conceda. Ter o privilégio de usar o nome de Jesus é para quem o conhece, não para desconhecidos. Aí o Manoá fez, né? Pegou o cabrito, colocou ali no altar, colocou os pães, colocou os molhos, pôs tudo ali em cima do altar e pôs fogo. Um altar, na verdade, era uma pedra, que dava assim altura, mais ou menos desse púlpito. Ele colocou tudo ali em cima da lenha. Derramou o caldo escorreu, aí ele pôs fogo. Quando ele pôs fogo, o eu sou, o maravilhoso, ele se agradou tanto que ele tocou com seu cajado e tudo pegou fogo até a pedra e tudo foi consumido rapidamente. Aquela chama se levantou, o ser glorioso parece que entrou em êxtase, e quando a chama subiu, ele subiu junto com a chama e desapareceu. Era o Senhor. A oferta faz Deus se manifestar na sua vida. A oferta agrada a Deus. A oferta faz Deus dar alaridos de glória. Aí o Manoá e a esposa ficaram com medo, e ela estava grávida. Podia até ter abortado, hein? Com susto. Já pensou? Um homem que eles pensavam que era só um homem, até então não sabiam que era o eu sou. Subir? Tocar com o cajado, a coisa incendiar, e ele subir com a chama e desaparecer? Aquilo lá era para ela ter tido um aborto. Mas ela caiu com o rosto em terra e ele caiu com o rosto em terra. E veja como Manoá conhecia a palavra de Deus, porque ele diz para a mulher dele aqui no versículo 22. E disse Manoá à sua mulher: certamente morreremos porquanto temos visto Deus. Agora que ele entendeu que tinha visto Deus. Certamente morreremos porque temos visto Deus. E por que Manoá falou isso?

Porque um dia Moisés, conversando com Deus, falou: Senhor, eu quero ver o teu rosto. Deixa eu ver como o Senhor é. Só uma vez. Está em Êxodo 33:20. Deus fala assim: homem nenhum poderá ver a minha face e continuar vivo. Qualquer homem que ver a minha face certamente morrerá. Então Manoá falou: mulher, nós vamos morrer. Você vê como uma pessoa que está vivendo a bênção às vezes confunde tudo? Vem cá, se ele ia ser pai de uma criança que ia demorar aí aproximadamente 9 meses para nascer, como é que ele vai morrer? Hein? Você está achando que a tua bênção não virá, que não vai dar tempo, que você morre antes, porque o médico falou que você só tem 1 mês de vida, 3 meses de vida? Você está achando que você vai morrer antes? Não vai morrer coisa nenhuma, porque Deus é contigo. Eu sou o Senhor que te sara, eu sou o Deus que te dá vitória, eu sou aquele que te fortalece, eu sou aquele que te cura, eu sou aquele que te liberta, eu sou aquele que abre as portas, eu sou aquele que opera milagres na tua vida, eu sou aquele que faço o impossível acontecer. Eu sou o Deus das tuas maravilhas. O meu nome é maravilhoso. A mulher de Manoá tinha mais discernimento que ele. Falou: se Deus quisesse nos matar, primeiro, não teria aceito o nosso holocausto e a nossa oferta. Vem cá, Deus aceita o holocausto e a oferta e mata a pessoa em seguida? Ó, versículo 23. Porém, sua mulher lhe disse: se o Senhor nos quisera matar, não aceitaria da nossa mão o holocausto e a oferta de manjares. Você acha, Manoá, está com medo que vai morrer? Não vai, não. Se Deus quisesse nos matar, ele não teria aceitado a nossa oferta, o nosso holocausto, nem nos mostraria tudo isso, nem nos deixaria ouvir tais coisas neste tempo. Aí a palavra se cumpriu. Depois do tempo certo de uma vida, ela teve esse menino e ele foi crescendo. E olha só o detalhe, o versículo 25 fala de novo no Espírito do Senhor. E o Espírito do Senhor o começou a impelir de quando em quando para o campo de Dan, entre Zorá e Estaol. O Espírito de Deus começou a dirigir aquele rapaz. Ele cresce, só que ele se encanta por aquela moça, que não deveria. Ele se encanta com ela, ele já vai flertar com o perigo. Você vê, é um homem cheio do Espírito desde o ventre da mãe. Até então não fez nenhuma bobagem grave, ele só está apaixonado por uma mulher pela qual ele não devia se apaixonar, mas o coração, dizem, é uma terra sem dono, não é? Se a gente pudesse mandar no coração e amar a pessoa que a gente acha que seria melhor e deixar de amar aquela pessoa que nos faz sofrer, se a gente pudesse mandar no coração, seria muito bom, mas isso não está no controle do homem nem no controle da mulher. A pessoa não manda nesse sentimento. Sansão, ele se apaixonou por aquela moça pela qual não devia se apaixonar. Pai, mãe, vamos lá, mas meu filho tem tanta moça bonita aqui entre o nosso povo. Nós conhecemos a palavra, Deus não gosta que a gente se misture com os estrangeiros, eles são pagãos, eles são idólatras, eles são adivinhadores, eles são feiticeiros, Deus não gosta de nada disso. É, pai, mas eu gosto daquela moça, é ela que me agrada, é ela que eu quero, por favor. Os pais foram, e aconteceu isso que eu li para você aqui no começo da mensagem. Apareceu o leão. Vamos discernir. Esse leão não apareceu por acaso. A primeira carta de Pedro, capítulo 5, versículo 8, diz: vigiai e orai, porque o diabo, vosso adversário, anda em derredor, bramando como leão, buscando

a quem possa tragar. Esse leão não apareceu por acaso, e eu vou te provar, eu vou te mostrar isso. Esse leão realmente estava possuído pelo espírito de Satanás. Foi atacar o homem mais cheio do Espírito Santo que havia na terra naquela época. O inferno incorporou naquele leão. Por isso que diz o texto que o Espírito do Senhor se apossou de Sansão de maneira possante, de uma maneira extraordinária, sobrenatural. E ele vai pegar aquele leão e rasgar no meio, porque ali tem já uma cilada. Ele vence o leão, preste atenção, ele vence o leão, não conta nada para o pai nem para a mãe, vai lá para aquele povoado, o pai e a mãe pedem a mão da moça em casamento, é concedido. Ele vai se preparar então para o casório, ele volta e no caminho ele quer ver o cadáver do leão morto. Ele quer ver o leão que ele matou. Ele vai passar lá para ver o leão. E justamente tem um grande favo de mel no leão morto. O cadáver do leão tem um favo de mel. O mel, na palavra de Deus, é uma coisa boa. O próprio Deus, quando foi fazer promessas para o seu povo escravizado no Egito, eu vou conduzir vocês a uma terra boa e larga que mana leite e mel. O mel é símbolo de bênçãos. E por que o mel era tão apreciado naquela época? Porque eles não tinham cana de açúcar, eles não tinham açúcar refinado, não tinham açúcar cristal, nem demerara, nem tipo nenhum de açúcar. O mel era o adoçante natural, muito raro, que as pessoas apreciavam, era uma coisa muito valiosa. O mel era um motivo de alegria, de bênção. Dava doçura na vida de quem o comia, de quem o achava. O mel está no cadáver do leão. Mas Sansão é um homem comum? O que, que ele é? Ele é nazireu. Qual é a restrição desse nazireu que é cheio do Espírito de Deus? Qual é a restrição? Você não pode ficar enchendo a cara e não pode comer coisa imunda. O Ser Glorioso, quando falou com a mãe, com a futura mãe ali, fala assim, ó, ele, versículo 7, estou em Juízes capítulo 13, versículo 7, a mulher contando para o marido, porém aquele homem, né, que nós sabemos que é o eu sou, disse-me, eis que tu conceberás e terás um filho agora, pois não bebas vinho nem bebida forte e não comas coisa imunda, porque o menino será nazireu de Deus desde o ventre até o dia da sua morte. O mel é bom, o mel é símbolo de bênçãos, mas ele se tornou imundo porque está num cadáver de alguns dias. O diabo pegou aquele mel e pôs ali no cadáver. É uma luta espiritual. Olhando assim, poxa, o mel é uma coisa boa, mas está num lugar ruim. O Sansão não teve discernimento. Eu não posso tocar nisso, porque esse mel não é mais puro, é um mel imundo e eu sou proibido de comer qualquer coisa imunda. Pessoa quer ser cheia do Espírito de Deus, eu estou falando, tem restrições. Ou você quer continuar enchendo a cara? Você quer o batismo com o Espírito Santo e com fogo e quer continuar fumando? Quando você traga o cigarro e traz para o teu pulmão aquela fumaça, você quer o Espírito Santo dentro de você para você jogar nicotina na face do Todo-Poderoso? Não dá, não dá. A pessoa tem que entender, pera um pouquinho, eu sou uma pessoa que tem o Espírito de Deus.

Dá para você querer ser uma pessoa cheia do Espírito Santo e ficar tocando coisas imundas? Ou adulterando? Se juntando com uma meretriz? E depois vem para a igreja falar em línguas? Isso não é possível. Isso não é possível. O diabo, ele vai te enganar. Ele colocou a cilada ali, a armadilha. Acredite no que você vai ouvir agora. Foi nesse instante que começou a queda de Sansão. Quando ele pegou aquele mel que estava no cadáver do leão. Ele já tinha sido proibido pelo Sol e os pais ensinaram ele: você não pode comer coisa imunda, meu filho. Você acha que quando ele foi pegar aquele mel, não estava a voz do pai, a voz da mãe, a voz da palavra dizendo: não faça isso, você não pode se contaminar, você é nazireu de Deus, não faça isso. Ah, mas e daí? Não tem ninguém olhando, não tem ninguém vendo. Você acha que a consciência dele não mostrou que o que ele estava para fazer era uma coisa errada? Leia comigo. Juízes capítulo 14, versículo 8. E depois de alguns dias, Sansão voltou para a tomar, quer dizer, buscar a esposa. E apartando-se do caminho a ver o corpo do leão morto, eis que no corpo do leão havia um enxame de abelhas com mel. Estava lá. O diabo adoçou o pecado. O pecado foi adoçado. Versículo 9, a queda dele começa aqui. E tomou-o nas suas mãos e foi-se andando e comendo. Comendo daquele mel imundo. E foi-se a seu pai e a sua mãe e deu-lhes dele, e comeram. A mãe também não podia comer coisas imundas, e comeram, porém não lhes deu a saber que tomara o mel do corpo do leão morto. Ele feriu a lei do nazireado. Algumas coisas que a gente faz começam a entristecer o Espírito Santo de Deus. O Sansão, ele não perdeu o Espírito de Deus aqui, mas aqui ele entristeceu o Espírito do Senhor. Ele começou um processo de esfriamento espiritual, e você conhece a história do Sansão. Hoje eu não vou falar sobre o restante da história, porque o nosso foco hoje é a condição para que você seja possuído, possuída pelo Espírito de Deus, dessa maneira possante, uma pessoa cheia da presença de Deus, para que quando o leão que está rugindo ao teu redor querendo te tragar, você pegue Satanás, ó, abra ele da cabeça até aos pés, jogue no chão e sapateie na cabeça do diabo. Quando você tiver o Espírito de Deus, o Espírito de Deus vai te dar um poder sobrenatural para lutar contra as forças das trevas e contra as astutas ciladas do diabo. O diabo é astuto, minha gente. Ó, não começa a subestimar o diabo achando que o diabo é um tonto, é um ingênuo, é um espírito ignorante. O diabo é mais sábio que qualquer ser humano na face da terra, do que as mentes mais brilhantes, e não somente porque ele tem um status espiritual que já foi glorioso, decaiu, mas conservou a sua grandeza, né? Porém, para o mal, não é porque ele se tornou mal que ele se tornou um ignorante. E mais, o diabo está há milhares e milhares de anos acompanhando a raça humana, e ele sabe de todos os ardis e armadilhas para adoçar o teu pecado, para te derrubar, para que você perca a comunhão com o Espírito Santo de Deus. Vamos ficar todos de pé. Pessoas caem, não caem? Pessoas caem. É possível uma pessoa caída, ou uma pessoa que pecou, ser restaurada? Claro que sim. A palavra diz: 7 vezes cairá o justo e 8 vezes

Senhor o levantará. Deus levanta, desde que haja reconhecimento do pecado, arrependimento para não fazer mais, porque não adianta nada dizer que se arrepende, sai lá fora, ou essa semana volta a fazer tudo como estava fazendo. Não adianta nada, não é? Se houver reconhecimento do erro, arrependimento do pecado e humilhação diante de Deus para pedir perdão, ele restaura a vida do pecador. E aliás, o maior prazer que Jesus tem é exatamente restaurar o pecador, a pecadora, e transformar tal pessoa num santo, numa santa de Deus. Porque quando Jesus era criticado por andar com pecadores, ele não fugia de pecadores, não. Ele não dizia, credo, é um pecador, ai, que medo, não, não posso me contaminar. Não, Jesus, ele pernoitava na casa de corruptos. Jesus Cristo se sentava à mesa com pecadores e publicanos. Jesus Cristo recebia e permitia que as pessoas mais vis, ou mais decaídas, ou mais decadentes, tocassem nele. Ainda que os outros julgassem, ah, ele não é santo coisa nenhuma, está deixando uma pecadora beijar os pés dele. Então, ainda que fosse criticado, Jesus nunca, nunca, nunca recusou um pecador ou uma pecadora. E ele dizia para os fariseus, os ditos santos da época, aqueles que achavam que só eles eram salvos, ele dizia: vocês não sabem o que significa misericórdia quero e não sacrifício. Eu não vim chamar os justos, mas sim os pecadores ao arrependimento. É isso que ele quer. O prazer de Jesus é restaurar a pessoa, mesmo que ela esteja em pecado, e santificá-la, purificá-la. E quem que não é hoje um homem ou uma mulher que necessita da misericórdia e do perdão de Deus? Qual a pessoa que diz, ah, eu sou tão santo que eu nem preciso, viu? Eu sou santo demais. Eu não sei o que você está fazendo aqui na terra ainda, já era para você estar no céu. Qual é a pessoa que pode bater no peito e dizer, eu sou santo? Ninguém. Você é santificado pelo sangue de Jesus. Se você olhar para mim aqui, ó, pode me examinar da cabeça até os pés. Tem um ultrassom aí, espiritual? Você tem o dom de discernir espíritos? Você já recebeu esse dom do Espírito Santo? Se você tem o dom de discernir espíritos, então olhe para mim desde aqui, a raiz dos cabelos até o dedinho do pé, e veja se você consegue localizar em mim, localizar no meu corpo, um só pecado. Procure, pode me revirar do avesso. Procure se você acha em mim algum pecado. Eu não tenho nenhum pecado, e não é porque eu sou santo, é porque eu fui purificado pelo sangue de Jesus Cristo. A palavra garante, o sangue de Jesus nos purifica de todo pecado. Sansão não tinha esse discernimento. Ele começa uma queda livre que vai terminar numa tragédia. Outro dia eu falo sobre isso. Mas eu quero ficar nesse ponto aqui, que o diabo preparou uma cilada. Primeiro um ataque para destruí-lo. O leão foi aberto ao meio, foi rasgado no meio. O diabo disse, eu volto. Vou colocar um enxame de abelhas, vou fazer uma colmeia, produzir mel em alta velocidade, porque produzir mel é uma coisa demorada, não é dias depois, não. O diabo voltou com ataque. Satanás sempre volta com ataque. Por isso que Pedro, que foi vítima desse ataque, Pedro foi vítima, ele foi cirandado por Satanás, apesar de avisado por Jesus. Apesar de Jesus ter dito, Pedro, Satanás pediu para te cirandar, eu roguei muito pela tua vida, orei muito por você. Imagina, estou pronto para ir contigo até a morte. É, Pedro, esta noite antes que o galo cante, duas vezes, três vezes me negarás. Imagina, imagina.
foi cirandado por Satanás. Ele que sofreu esse ataque brutal do diabo, ele disse: vigiai e orai, porque o diabo é nosso adversário, porque o diabo, vosso adversário, ele é teu adversário. Ele anda ao derredor, bramando, rugindo como um leão, e ele não dá aviso.

mais pastores, os músicos e todo mundo. Ele quer tragar a todos e ele vai atacar a todos. Qual é a nossa defesa? Vigiar e orar e usar o poderoso nome de Jesus, porque ele disse: os que creem em mim, em meu nome, expulsarão os demônios. Usar o nome de Jesus. Nesse momento, meu querido e minha querida, tem de haver da tua parte e de cada pessoa, se você quiser realmente restauração, reconhecimento de que está em erro, arrependimento desse erro, humilhação diante do Senhor pedindo perdão, porque é humilhante, não é? Quando você tem que pedir desculpa para sua esposa, você não fica humilhado? Quando você tem que pedir perdão para o teu marido por ter feito uma besteira, você não se sente humilhada? Quando você tem que fazer isso, hein, para o teu pai, para tua mãe, pedir perdão, não é uma humilhação? As pessoas não gostam de se humilhar, pedir perdão, reconhecer que estão erradas, mas para ter o Espírito Santo de Deus, tem que ter isso, amém? Então eu vou perguntar aqui, primeira coisa, fazendo uma análise do próprio coração, você acha que você precisa do perdão? O perdão está sendo oferecido a todos. Ele é oferecido indistintamente, o perdão, a restauração, mas não são todos que o abraçam ou que o buscam. Mas quem pede perdão, quem se humilha na presença de Deus, é perdoado. E o que Jesus quer para te perdoar e te purificar? O que ele quer para fazer esta obra de santificação na tua vida? Para ter essa mais do que tolerância, mais do que paciência com você. Essa boa vontade que os anjos cantaram quando ele nasceu. Boa vontade de Deus para com os homens. O que é que você precisa para receber essa boa vontade de Deus em te perdoar? É receber Jesus como único, suficiente, exclusivo e eterno Salvador. Quando ele nasceu, a boa vontade de Deus só passou a ser oferecida aos homens, à humanidade, depois de Cristo. Então você precisa entregar a vida para Cristo, receber Jesus, para ele ter sempre essa boa vontade com você. Errou, pede perdão, renova, restaura. Vacilou, né? Caiu numa armadilha do diabo, feito Sansão, o pecado estava adoçado, e você foi lá, não viu que era uma coisa imunda? Vacilou, não vigiou, caiu. Qual é a boa vontade de Deus? Que você venha outra vez aos pés do Senhor Jesus. Toda boa vontade de Deus flui na tua vida, flui na vida do homem, da mulher, flui na vida do ser humano que vem aos pés de Jesus Cristo. E ele disse: quem vem a mim, de maneira nenhuma, de jeito nenhum, por nada eu o lançarei fora. Ele não lança fora. Então, primeira coisa, entregar a vida para Jesus, para que a boa vontade de Deus em te perdoar se manifeste na tua vida. E eu garanto que essa boa vontade de Deus em te perdoar vai continuar com você enquanto você continuar com Ele. Enquanto você continuar com Ele e com Jesus, a boa vontade de Deus vai continuar na tua vida. Então vou perguntar aqui agora, agora, já, e eu espero que você aproveite a oportunidade para poder voltar para casa restaurado, não com um pecado escondido, porque o Sansão escondeu o pecado do pai e da mãe. Ele fez o pai e a mãe comerem uma coisa imunda, eles não sabiam. Você vai voltar para casa com o teu pecado escondido ou vai voltar para casa sem pecado? É você que decide. Se você reconhecer que errou, se arrepende do erro e vem aos pés do Senhor, Ele te restaura, Ele perdoa os teus pecados. E se você entregar a vida para Jesus, o teu nome vai ser escrito.

escrito no livro da vida do Cordeiro. Então eu pergunto, quem aqui? Olha bem para mim, olha bem para mim. Isso é importante. Não é importante para mim, porque eu já sou salvo. É importante para você. Por isso que eu quero que você preste atenção. Se você levantar a mão, o milagre da restauração e do perdão, o milagre da salvação vai acontecer com você. Quem aqui quer receber Jesus como único, suficiente, exclusivo e eterno Salvador, ergue a mão direita bem alto, todos que querem. Todos que querem isso, ergue mais alto a mão. Você que ergueu a tua mão, vem aqui para frente, por favor, não tenha vergonha não, pode vir e nós vamos glorificar a Deus porque você está vindo. Você não vai voltar para casa com teu pecado, eu garanto, viu? Você vai voltar para casa sem pecado. O Sansão voltou para casa dele cheio de pecado, fez até o pai e a mãe pecarem. Ele escondeu o pecado do pai e da mãe. Ali começou a decadência. Quando você fica encobrindo o teu pecado, quando você fica escondendo o teu pecado, quando você não pede perdão, você não vai viver a restauração. E que perda de tempo é vir para a igreja e continuar com o pecado? Em que perda de tempo é essa? Vir para a igreja e continuar com o pecado, se o perdão está disponível aqui? E não sou eu que te ofereço o perdão, é Jesus que te oferece o perdão. Vamos aplaudir ao Senhor Jesus por cada vida que está chegando. E eu quero chamar aqui na frente, eu vou me ajoelhar também, viu? Essa moça aqui está com lágrimas nos olhos, a pessoa às vezes chora, né? Porque você sente a presença de Deus. Vamos agora fazer assim, você que está aqui e diz, pastor João Ribe, eu quero me humilhar na presença de Deus para que o Espírito Santo não se entristeça comigo, e eu quero me humilhar na presença de Deus para que o Senhor Jesus me limpe de uma tal maneira, tirando todas as coisas imundas que porventura eu ainda tenha, para que Ele me aperfeiçoe e transforme o meu corpo no templo vivo do Seu Espírito Santo. Então, quer vir aqui para frente? Vem e vai se ajoelhando com a gente. Eu também estou aqui de joelhos. Isso, vamos aplaudir muito ao nosso Deus. A palavra diz o seguinte: quem confessa o seu pecado e deixa alcançará a misericórdia. Aquele que encobre a sua transgressão nunca prosperará. Forte, né? Quem se humilha alcança a misericórdia, quem confessa e deixa alcança o perdão. Mas quem encobre a própria transgressão nunca, nunca sua vida irá para frente. Às vezes a pessoa não entende por que a vida não vai para frente, né? Porque fica encobrindo, não encobre não, está sentindo vontade, não precisa me contar nada, não precisa me contar nada, está com vontade de ter e viver uma poderosa restauração, uma comunhão maior com o Espírito Santo, vem aqui para frente também. Enquanto algumas pessoas estão vindo, quero falar com você que está assistindo pela televisão ou pelo youtube.com/joanribe. Aliás, você que está assistindo aí pelo youtube.com/joanribe, clique nesse botão vermelho em inscrever-se e clique no sininho também, porque aí todas as vezes que a gente colocar um material novo no meu canal, que a minha equipe fizer isso, você recebe um aviso, ó, tem coisa nova no canal do pastor João Henrique Palharinha, aí você assiste de primeiríssima mão. E quero falar com quem está ouvindo pela rádio em alguma emissora do Brasil ou do exterior, e com quem também está no podcast. Você que está ouvindo esta mensagem aí à distância, quer fazer o que eles estão fazendo, entregar a vida para Jesus, pedir perdão, pedir restauração, hein? Quer abandonar aquilo que está entristecendo o Espírito Santo de Deus? Porque o que o Senhor mais quer é fazer uma presença gloriosa na tua vida, fazer de você uma pessoa transbordante da presença de Deus. Quando você se torna uma pessoa transbordante da presença de Deus, só de chegar perto dos outros,
já se sente ali algo especial. Então, você que está à distância, quer entregar a vida para Jesus, se ajoelhe ao lado do teu rádio, ao lado do teu computador, ao lado do teu televisor, e se não dá para se ajoelhar porque você está em trânsito, está numa condução, está dirigindo, ou está imobilizado no hospital, ou num lugar que agora não tem como se ajoelhar, mas quer pedir perdão, coloque a mão sobre o teu coração, assim sobre o peito, na altura do coração. E você que está comigo aqui na sede, todos que estão à distância fazendo a mesma coisa, e quem está assistindo agora ao vivo pelo youtube.com/joanribe, ore assim comigo: meu Deus e meu Pai, eu ouvi a tua santa palavra. O Senhor tinha projetado algo maravilhoso para o Sansão, e o Senhor mesmo disse: eu sou o maravilhoso. A vida de Sansão seria maravilhosa, mas ele não guardou a tua palavra e transgrediu a lei da santificação, o seu nazireado. Ele transpassou os limites, ele não se importou em transgredir, e aí, cada vez mais, o pecado foi crescendo. E a sua vida foi conduzida para uma desgraça. Meu Deus da glória, eu tenho certeza que o Senhor planejou para mim algo glorioso, algo maravilhoso, porque o Senhor é maravilhoso. Então a minha vida é maravilhosa, e muitas vezes, com a minha desobediência, eu estrago tudo. Então eu quero, de joelhos, reconhecer o meu erro, e eu me arrependo dos meus pecados, e peço ao Senhor o perdão e a restauração. Quero também a santificação, para que o meu corpo seja transformado no templo vivo do teu Espírito Santo. Meu Deus da glória, faz esta obra agora na minha vida. Eu quero ser uma pessoa transbordante da tua presença, porque eu declaro que sirvo o único que pode me santificar, me perdoar, e declaro que Jesus Cristo é, para sempre, o meu único, suficiente, exclusivo e eterno Salvador. Assim seja feito. Amém. Continue em espírito, eu e toda a igreja vamos orar por você. Por favor, igreja, me ajude aqui. Estenda a mão na direção de cada pessoa que está ajoelhada. Pai querido e Deus amado, Deus bendito, Deus Todo-Poderoso, o Senhor é maravilhoso, o Deus que opera maravilhas, não há impossíveis para ti. E se nós andarmos na tua presença, quantas coisas maravilhosas o Senhor irá operar. Mas muitas e muitas vezes não vigiamos, erramos, pecamos, entristecemos ao Senhor. E nós queremos, com reconhecimento do erro, com arrependimento do pecado, pedir perdão. Estas pessoas estão fazendo isso agora. Elas estão ajoelhadas porque querem restauração, querem o perdão, querem a santificação. Elas vão voltar para casa sem nenhum pecado, e elas não voltarão na prática do pecado, porque eu quero que o Senhor tome conta desta vida. Quem fumava não vai fumar mais, quem bebia não vai mais beber, quem se drogava não vai mais se drogar, quem se prostituía não vai mais se prostituir. Senhor, opera agora o milagre da santificação, porque esta pessoa é tua agora. Purifica com teu sangue e mantém sobre ela a tua boa vontade. Nós não somos perfeitos, mas por causa de Jesus, a tua boa vontade estará sempre sobre cada um de nós para nos perdoar. Então não deixe esta pessoa se afastar, não deixe esta pessoa desviar, não deixe ela voltar.

0: voltar atrás, não deixe ela se perder. Meu Deus, fortalece esta vida agora com teu Espírito Santo. Venha sobre ela o teu poder. E a todos que estão recebendo Jesus aqui e também à distância, como único, suficiente, exclusivo e eterno Salvador, escreve o nome de cada uma dessas pessoas no teu livro santo, o livro da vida. E guarda, meu Deus, cada pessoa como a menina do teu próprio olho. Não deixa nenhum mal tocar nesta pessoa. Livra de todo perigo, livra de todo mal e das astutas ciladas do diabo. E mesmo que Satanás adoce o pecado, para que ele pareça doce como mel, mas na verdade é imundo, meu Deus, ainda que o diabo tente enganar esta pessoa, não prosperará na sua maldade nem na sua astúcia, porque sobre esta vida está o teu Espírito Santo. E o Senhor vai falar com ela, como eu sei que o Senhor falou com Sansão para não fazer isso, e ele fez, mas coloca temor no coração desta pessoa para que não faça. Para que ela permaneça fiel na tua presença, é o que nós te pedimos e já te agradecemos, no nome santo do teu filho Jesus, o nosso único, suficiente, exclusivo e eterno Salvador. Assim seja feito, amém, Senhor. Diga amém, Jesus. Glórias a Deus. Vamos nos levantar e aplaudir ao nome do Senhor.
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3: 11:19. 104 FM Novo Som. 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
3: Onze e 23.

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2: A oração da noite, baseada no Salmo 91. Aquele que habita no esconderijo do Altíssimo, à sombra do Onipotente descansará. Meu Deus e meu Pai, boa noite.

Eu me coloco em oração neste momento, no recanto da minha mente e coração, onde o Senhor tem morada, e peço que a tua sombra me cubra, pois no local onde o Senhor se faz presente, é um local onde me sinto seguro. Na intimidade da minha alma, com a sua presença eu me coloco sob a tua sombra, que me refrigera, me dá alívio, descanso e paz. Protegido por ela, me sinto seguro. E diante de todo o poder que só tu tens, eu me entrego ao descanso e à regeneração de tudo na minha vida. Direi do Senhor, Ele é o meu Deus, o meu refúgio, a minha fortaleza. Nele confiarei. Ao fazer morada no teu esconderijo, eu me sinto seguro. A minha força vem de ti, por isso peço que me carregue, me recarregue. É aqui onde quero estar. É aqui onde preciso estar para poder me revigorar. Pois na hora em que precisar sair, não irei estar da mesma forma que entrei. Minha confiança está toda depositada em ti. Com seu olhar de infinito amor, me fita os olhos e faz me entregar de corpo e espírito. Estou entregue em tuas mãos, pois eu confio e confiarei. Sei que tudo tu podes mudar. Tem poderes para isso. Porque ele te livrará do laço do passarinheiro e da peste perniciosa. As ciladas da vida não vão mais me prender. As armadilhas dos caminhos não me manterão afastado da tua presença, pois estarei atento e vigilante para não permitir que nada nem ninguém possa me afastar do teu amor. As corrupções morais, físicas, as mentiras, as covardias, as más línguas, os pecados não me prenderão, pois tu me libertas de tudo isto no poder do teu santo nome. Pessoas desonestas, mal intencionadas, maldosas, não prevalecerão. Nenhuma enfermidade, perigo, violência, acidente, devastação, nada disso me atingirá, pois minha morada é junto a ti, sob tua sombra. Ele te cobrirá com suas penas, e debaixo das suas asas estarás seguro. A sua verdade é escudo e broquel. Pois assim me sinto, debaixo de tuas asas, protegido, guardado, amado. É esse sentimento que quero trazer para este momento de proteção. Que me sinta seguro e aquecido sob as penas das suas asas. E que prevaleça a justiça na minha vida. A verdade se faça presente e seja a minha defesa. A minha defesa e proteção é a verdade e a justiça. O Senhor, que é o justo juiz, defende minhas causas e impede que seja injustiçado, desonrado e desrespeitado. Não temerás espanto noturno, nem seta que voe de dia, nenhuma treva

uma escuridão. Fará abalo na minha vida. A luz de Cristo ilumina a escuridão que possa me rondar e existir na minha vida. A luz de Cristo ilumina os caminhos para a minha vida. Minha família, meu trabalho, minha saúde, minhas finanças, minha mente. Onde faço abrigo é um local de segurança e repouso. A escuridão não encontra morada sob a luz de Cristo. Que os perigos da vida não tenham a mim como um alvo. Todas as formas de violências, perigos, perturbações, influências negativas não me acertem, não me atinjam e nem me ofereçam perigo algum. Nem peste que ande na escuridão, nem mortandade que assole ao meio-dia. Não temo tramas nem planos contrários a mim. Os que maquinam para me atingir não terão sucesso, pois reafirmo, eu confio em Deus. Fortaleça a minha saúde, para que eu possa seguir de pé, lutando e batalhando a minha vida, o meu caminho. Para isso, a saúde é essencial. Com a tua proteção, poderei seguir em frente fortalecido, não sendo tocado por nenhuma enfermidade grave, que me impeça de alcançar as grandes coisas que tens preparado para mim e que só o Senhor é conhecedor. 1.000 cairão ao teu lado e 10.000 à tua direita, mas tu não serás atingido. Me invada com teu Espírito Santo, que eu seja digno de ser morada do teu Espírito Santo. O Senhor é todo-poderoso e habita em mim. Nada nem ninguém pode me tocar. Passo pelo fogo, passo pela água, passo pela tormenta e sigo o meu caminho, pois nunca estou só. A minha fé é a minha proteção diante de todas as maldades e perigos do mundo. A minha fé é a minha fortaleza. E aonde quer que eu esteja, estarei com a presença do teu Santo Espírito comigo, a me guiar, a me inspirar, a me iluminar. Somente com teus olhos olharás e verás a recompensa dos ímpios. Eu espero em ti, meu Senhor, e não compactuo com atos de impiedade. Que cada um colha a recompensa de acordo com seus atos, e que cada vez mais minhas atitudes me aproximem de ti. Aqueles que praticam o mal vão encontrar o que tanto buscam, mas eu não estarei envolvido com eles. Porque tu, ó Senhor, és o meu refúgio. O Altíssimo é a tua habitação. Nenhum mal te sucederá, nem praga alguma chegará à tua tenda. Mergulhado no teu Santo Espírito, eu estou totalmente entregue à tua graça. O Senhor habita em mim e eu habito em teu Espírito. Que nessa temporária passagem aqui na terra eu tenha meus passos guiados e guardados por ti e por todos do teu reino de amor. Porque aos anjos dará ordem a teu respeito para te guardarem em todos os teus caminhos. São eles, do teu reino, que me guardam, obedecendo suas ordens expressas. Eles obedecem suas determinações e eu as vejo sendo cumpridas em minha vida. No meu caminhar, no meu pensar, no meu repousar.

0: tudo está protegido e guardado por teus anjos. Eles te sustentarão nas suas mãos, para que não tropeces com o teu pé em pedra. Me guiam e me guardam, companheiros de jornada, amando do Deus Todo-Poderoso. Eu não cairei, não tropeçarei, porque sou amparado e guardado como algo valioso aos teus olhos. Pisarás o leão e a áspide, calcarás aos pés o filho do leão e a serpente. Nenhum inimigo prevalecerá, nenhum mal alcançará sucesso, nenhuma armadilha terá êxito contra mim. Se inimigos vêm de encontro a mim, é na tua autoridade que posso confiar. Nós somos feitos à tua imagem e semelhança, e seguimos os teus ensinamentos. Na autoridade dada, no nome do Senhor Jesus Cristo, inimigo algum prevalecerá. Pois que tão encarecidamente me amou, também eu o livrarei. Pô-lo-ei num alto retiro, porque conheceu o meu nome. Ele me invocará e eu lhe responderei. Estarei com ele na angústia. Livrá-lo-ei e o glorificarei. Isso é promessa de vida que o Senhor nos faz. Meu Pai, resposta das minhas orações. É o Senhor quem afirma que me livrará e me guardará, que estará comigo nos momentos difíceis e irá me proteger, me ajudar a superar as adversidades da vida. E eu darei glórias ao seu santo e poderoso nome. Descanso totalmente entregue em tuas mãos, com a confiança de que estou guardado e protegido, e de que a cada novo dia não passarei só por tudo novamente. O Senhor estará comigo e eu estarei em ti. Obrigado, Senhor.
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2: 11:48.

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1: Meia-noite. 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
2: O Espírito Santo começou a agir na minha vida, mandando que eu dividisse com as outras pessoas aquilo que eu tinha recebido dele em termos de virtude e de poder. Mas eu comecei a relutar, porque

Quando eu fui tentar dividir isso numa oração que eu fazia, eu fiquei preso. Meu coração fechou. Porque eu imaginava que se eu dividisse com as pessoas o poder que eu havia recebido, eu iria ter menos, iria me fazer falta. Então eu segurava. E eu pensava desta maneira por causa daquela passagem bíblica onde conta que Elias estava para ser elevado ao céu numa carruagem de fogo e Eliseu, um aprendiz de profeta, estava ao lado dele. E Eliseu acompanhava Elias por toda parte, estava grudado nele. E Elias, antes de ser arrebatado, disse a Eliseu: Eliseu, pede-me o que queres que te faça antes que seja tomado de ti. E Eliseu disse: Ah, peço-te que haja porção dobrada de teu espírito sobre mim. E Elias respondeu: Coisa dura pediste. Porém, se me vires quando for tomado de ti, assim se te fará, porém, se não, não se fará. Veja que Elias não deu para Eliseu a porção dobrada do seu espírito enquanto não foi tirado da terra. Então eu relutava para dar, porque eu achava que iria me fazer falta. E o Espírito Santo me cobrando para dividir com outras pessoas, com aqueles que quisessem, para dividir com aqueles que estavam comigo, dividir com eles o poder que eu havia recebido. Recebi graça de Deus para orar por um cego e ele ser curado. Recebi graça de Deus para orar por um canceroso e ele ser curado. Recebi graça de Deus para orar para um paralítico e ele ser curado. Recebi graça de Deus para expulsar demônios. Recebi graça de Deus para colocar a mão sobre uma pessoa e ela ser revestida do Espírito Santo. Recebi unção e autoridade para pregar a palavra. Recebi muito. Mas o Espírito Santo queria que eu dividisse. Eu estava angustiado. E fui orar então no meu quarto. O Espírito Santo me disse o seguinte: uma vela acesa, quando acende uma vela apagada, a sua chama não diminui, nem tampouco a sua luz. E o Senhor me mostrou em visão que eu era a vela acesa e que haviam muitas velas apagadas e que eu poderia usar a chama que há em mim, a luz que há em mim, para também colocar fogo, poder e graça, unção e autoridade, luz sobre aqueles que estavam apagados. E o Senhor me mostrou claramente que à medida que eu ia distribuindo o fogo e a luz, mais iluminava, mais clareava e mais a chama ardia. E eu quero te dizer, meu amigo, minha amiga, que aquilo que eu recebi do Senhor, eu estou distribuindo e o povo está recebendo. E se você está querendo o poder do alto, poder de Deus, eu vou compartilhar isto com você. E aquilo que eu vou dividir com você não me fará falta, porque de onde eu busco nunca se acaba e nunca se esgota, porque a minha fonte de luz é o Senhor Jesus e a minha fonte de poder é o Espírito Santo de Deus. E o Senhor Jesus disse: na verdade, João batizou com água para arrependimento, mas vós sereis batizados com Espírito Santo e com fogo.

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1: 6:08. 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
1: Meia-noite 11. Agora eu peço silêncio. Quero ouvir Deus falar. Fala, Senhor, pois me coloco à sua inteira disposição. Fala, Senhor, porque o teu falar me traz doçura ao coração. Fala em uma doce canção, como noite calma de luar. Fala na fúria de um vendaval. Fala para me orientar. Fala, mesmo que seja para me castigar. O importante é falar. Fala ao amanhecer, ao entardecer e antes de me deitar. Fala através do sonho. Só não se esqueça de falar. Fala através das crianças, através dos adultos, dos jovens e até mesmo daqueles que pouco sabem expressar. Fala através de sorrisos, de lágrimas, de verdades. Fala na minha vontade, fala no meio da angústia, porém fala com calma, de modo que eu possa assimilar. Fala, fala sempre, nunca deixe de falar. Fala até que eu possa ouvir de modo claro, que eu possa entender. Fala sussurrando, como alguém que conta segredo. Fala em alta voz, mostrando que és poderoso. Fala através das flores, que é um modo tão bonito de falar. Através do orvalho, que é tão refrescante. Fala na maré baixa, na alta, faça barulho. Só não pode se calar. Senhor, fala ao meu coração. Esse silêncio é só para te ouvir falar. Eu preciso ouvir a sua voz. Eu preciso me modificar.

Meia-noite e 31.

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Meia-noite e 37.

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1: Meia-noite e 42.

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1: Uma hora.
2: Nós temos conversado sobre essa temática, ponha em ordem seu mundo interior. Há duas semanas já, nós temos conversado sobre esse tema e o nosso pressuposto é de que nós estamos inseridos numa cultura, uma cultura multitarefas, uma cultura que constantemente nos pressiona a nos ocuparmos de mais coisas simultaneamente, mais coisas do que nós somos capazes de nos ocupar. Paralelamente a isso, nós vivemos num mundo instável. Se não bastasse o fato de que nas nossas mãos existem mais responsabilidades do que de fato a gente consegue dar conta, nós vivemos num mundo onde o imprevisto sempre emerge, o problema sempre surge, aí a adversidade, sem aviso prévio, assalta as nossas agendas. E em meio a esse contexto, a pergunta que

Nós temos procurado fazer é como criar e manter a ordem em nosso mundo interior. A primeira resposta que nós apresentamos a essa pergunta foi: nós precisamos resgatar a consciência da presença de Deus em nossas vidas e histórias. Nós precisamos resgatar a consciência de que Deus está presente.

essa consciência, ou quando nós resgatamos essa consciência, a nossa rotina ganha uma outra coloração. Os momentos da nossa vida, os momentos mais ordinários, podem se transformar em momentos altamente extraordinários. Usando uma terminologia que nós fizemos uso numa outra série, quando nós ganhamos a consciência de que Deus está a todo tempo trabalhando em nós, por nós e através de nós, o nosso Cronos ganha status de Kairos. A nossa rotina se transforma no espaço no qual Deus está agindo ativamente nas nossas vidas. Mas como ganhar essa sensibilidade? Como ter essa percepção para notar Deus se movendo nas nossas vidas, para ouvir a voz de Deus no nosso dia a dia? O Dr. Eugene Peterson sugere que nós precisamos resgatar três coisas que nos conduzem a essa sensibilização, que nos conduzem a essa capacidade de discernir o mover de Deus e a voz de Deus nas nossas vidas e histórias. A primeira coisa é a leitura e meditação na palavra de Deus, porque quando nós lemos as Escrituras, quando nós meditamos nas Escrituras, a gente ganha consciência de que Deus está sim trabalhando o tempo todo na vida de homens e mulheres como eu e você. Quando você lê a história de Abraão, quando você lê a história de Jacó e aquela famíliazinha complicadíssima de Jacó, você fala: meu Deus, se o Senhor age na vida da família de Jacó, na minha é muito mais fácil, é muito mais simples resolver o meu problema. E na medida em que você vai lendo as Escrituras, você vai ganhando consciência de que Deus está agindo o tempo todo na vida de homens e mulheres como eu e você. E aí, na semana passada, nós falamos sobre a importância de resgatarmos o tempo com a palavra, mas nós dissemos três coisas: que resgatar o tempo da palavra é uma questão de prioridade. Todo mundo aqui recebe de Deus a mesma quantidade de tempo. O que nos difere é como nós usamos o tempo. Segundo, nós falamos que resgatar a palavra de Deus gera efeitos duradouros, gera ragá na nossa vida, né? Lembra da imagem do osso? Do desejo do cachorrinho de voltar para o osso, e ele fica ali há minutos, horas, com aquele osso, e ele guarda direitinho porque ele pretende voltar para o osso. É isso que a meditação na palavra de Deus gera nas nossas vidas: esse desejo de voltar, esse desejo de querer mais, esse desejo de estar refletindo sobre as implicações. E ainda, nós falamos que resgatar a palavra de Deus demanda a exclusividade. Não dá para a gente dizer que a gente quer ouvir Deus com um fone de iPod numa orelha e dizer para ele: não, Deus, uma das minhas orelhas estão desocupadas, pode falando, não, eu estou fazendo outra coisa, estou respondendo uma mensagem de texto, mas pode falar, Deus. Não, se você quer aprender a ouvir Deus, você precisa resgatar o momento de exclusividade. Uma segunda coisa que Eugene Peterson fala é que nós precisamos resgatar a oração como diálogo com Deus, porque se a palavra de Deus, a leitura e a meditação nos resgata a consciência de que Deus está agindo constantemente na vida de homens e mulheres, por homens e mulheres e através de homens e mulheres, a oração nos dá sensibilidade para perceber a agenda de Deus nas nossas vidas. A oração nos dá essa sensibilidade. E a terceira coisa que Eugene Peterson coloca é a orientação espiritual, a mentoria. Porque todos nós precisamos de homens e mulheres mais maduros na caminhada cristã, mais experientes na arte de ouvir Deus, para nos ajudar a discernir entre os rumores da nossa alma e a voz de Deus. Nós precisamos de pessoas sérias, altamente comprometidas com a palavra de Deus e no

vida de relação com Deus, para nos ajudar a perceber no nosso dia a dia o que é vontade da nossa alma e o que é de fato caminho que Deus está abrindo na nossa história. Hoje, nós vamos nos restringir a falar um pouco mais sobre a oração como um diálogo com Deus e a necessidade que nós temos, se nós queremos colocar ordem no nosso mundo interior, a necessidade de resgatarmos o tempo de oração. E para tanto, eu quero continuar o texto de Lucas 10, que nós vínhamos conversando sobre a história de Maria e Marta, e continuando aquele trecho, nós entramos no capítulo 11 de Lucas, que acontece o seguinte. Veja só, certo dia, Jesus estava orando em determinado lugar. Tendo terminado, um dos seus discípulos lhe disse: Senhor, ensina-nos a orar, como João ensinou aos discípulos dele, João Batista. Ele lhes disse: quando vocês orarem, digam: Pai, santificado seja o teu nome, venha o teu reino, dá-nos cada dia o nosso pão cotidiano, perdoa-nos os nossos pecados, pois também perdoamos a todos os que nos devem, e não nos deixes cair em tentação. É interessante a gente observar, antes da gente tirar algumas lições práticas disso, que esse trecho de Lucas 11, do verso 1 ao verso 4, ele vem justamente em seguida daquele encontro na casa de Marta e Maria, daquele encontro que nós estudamos nas últimas duas semanas. E esse texto antecede um momento de muitos conflitos na vida de Jesus. Primeiro, Jesus vai curar ou vai libertar uma pessoa que estava oprimida de um demônio, e quando Jesus liberta essa pessoa dessa opressão, estranhamente a multidão começa a gerar um conflito com Jesus, acusando Jesus de fazer aquilo em nome de Beelzebu. Em outras palavras, ele fazer aquilo em nome do próprio diabo, no nome do próprio Lúcifer. E ali começa a se instalar um conflito entre Jesus e a multidão. Mas se não bastasse isso, seguindo o texto de Lucas 11, você vai encontrar que Jesus é convidado para um jantar na casa de um fariseu, e o que deveria ser um momento de descanso para Jesus se torna um momento muito conflituoso, porque algumas palavras atravessadas começam a serem ditas, e Jesus resolve desnudar as motivações dos fariseus e escribas. O clima fica péssimo, e o jantar se encerra quando Jesus sai e os fariseus e os escribas decidem. A partir daquele momento, eles iam pegar no pé de Jesus o tempo todo. Em outras palavras, a vida de Jesus, a partir daquele momento, ia se transformar num verdadeiro inferno existencial, porque os fariseus, os escribas, não dariam mais espaço para ele. O tempo todo ficariam buscando uma falha na sua fala, uma falha na sua vida, para acusá-lo, para jogar a multidão ainda mais contra ele. É esse o contexto de Lucas 11. Agora, outras duas coisas importantes para a gente perceber é que essa oração que Jesus faz para ensinar os seus discípulos a orarem não se trata de um mantra. Jesus não ensina um mantra que, se você repetir 20 vezes, você vai ser energizado. Se você repetir 50 vezes, você vai estar protegido de olho gordo. Se você diariamente arrumar tempo para orar essa oração 100 vezes, a sua vida vai ser próspera. Não tem nada de mantra nessa oração de Jesus. O que Jesus, através dessa oração, ensina aos discípulos são os pontos de referência para uma verdadeira oração. É mais ou menos, para aqueles que gostam de fazer

trilha, com moto, ou rally, conhece a terminologia checkpoints. Quem está fazendo trilha, quem está fazendo rally, precisa necessariamente passar pelos checkpoints. O que Jesus faz nessa oração é mostrar quais são os checkpoints da oração. E eu vou passar por eles enquanto a gente tira algumas lições. Quando a gente fala de resgatar a prática da oração, a primeira coisa que esse texto nos ensina é que a prática da oração demanda solitude. Olha o que diz a primeira parte do verso 1. Certo dia, Jesus estava orando em determinado lugar. Jesus não estava orando enquanto ele dirigia o seu camelo pelas ruas da Palestina. Jesus não estava orando enquanto ele tomava um café no Starbucks de Jericó. Jesus estava orando num lugar determinado. Por determinado a gente entende um lugar escolhido intencionalmente para ser um lugar de oração. É interessante como, quando você pega no Evangelho de Lucas, você percebe que essa é uma prática constante na vida de Jesus. Dá uma olhada comigo. Quando você vai para Lucas 5,16, o evangelista diz assim: mas Jesus retirava-se para lugares solitários e orava. Ainda, Lucas 6,12, naqueles dias, Jesus saiu para o monte a fim de orar, e passou a noite orando. Mas, Lucas 9,18, certa vez, Jesus estava orando em particular. Continua, Lucas 9,28, Jesus tomou consigo Pedro, João e Tiago e subiu ao monte para orar. Lucas 22,41, ele se afastou deles a uma pequena distância, ajoelhou-se e começou a orar. Quando eu vejo a prática da oração na vida de Jesus, eu não descarto o fato de que a oração, o próprio apóstolo Paulo diz que nós devemos orar sem cessar. Eu não descarto o fato de que nós podemos estar num avião e fazer uma oração, numa fila de banco, e dizendo: Deus, abençoa meu dia hoje. Está tomando café da manhã e se lembrar de uma pessoa, de um amigo, de Deus, abençoa o Sérgio e a Dani no dia deles. Isso é perfeitamente legítimo. A oração tem esse espaço. No entanto, me parece que a oração que coloca ordem no nosso mundo interior é uma oração que demanda solitude. É uma oração que demanda lugar específico. É uma oração que demanda tempo cravado na nossa agenda e determinado como tempo de oração. É uma oração que precisa do que a gente acabou de cantar, de jardim de oração. O livro do qual nós tiramos o tema dessa série, Põe em Ordem o Seu Mundo Interior, eu me lembro que o autor, num dos primeiros capítulos, ele fala da importância de nós, nas nossas vidas, construirmos jardins de oração. É interessante, nós somos seres humanos ocidentais, de uma cultura altamente pragmática, onde tempo vale dinheiro, e a gente vai se desfazendo de inúmeros rituais de vida. No entanto, nós achamos que não precisamos dos rituais, mas a nossa mente e o nosso coração precisam dos rituais. Nós carecemos de rituais. E eu diria que aqui

aqueles que querem de fato desenvolver uma espiritualidade séria, consistente, uma espiritualidade que afeta o seu interior e coloca ordem no seu mundo interior, precisam sim criar jardins. Você precisa encontrar qual é o espaço na sua casa que vai ser o seu jardim de oração. O lugar aonde você vai se assentar e ter tempo suficiente de solitude para dialogar com Deus. Nós precisamos disso. Eu confesso que quando eu refleti um pouco sobre essa mensagem, preparando a mensagem lá no meu escritório em casa, eu acho que nos últimos anos, logicamente o espaço mais fácil de eu ter solitude é no escritório. Então eu acordo e eu já vou para o escritório, e ali eu posso ter um tempo a sós com Deus. No entanto, eu olhei para a minha mesa assim, eu vi uns 30 livros em cima da mesa, papel para tudo quanto é lado, uma tela de computador com os e-mails pipocando a cada segundo. E enquanto eu refletia sobre isso, eu disse: Deus, esse lugar aqui já foi bom para ser um jardim. Eu acho que ele não serve mais para ser jardim. Eu preciso buscar um outro lugar. Um lugar onde a ênfase esteja na relação com a pessoa de Deus, e não com o trabalho para Deus. Eu acho que nós precisamos de jardins de oração diários, que você pode construir num espaço do seu trabalho, num espaço da sua rotina, num espaço da sua casa. Mas nós precisamos estar atentos também a jardins de oração que representam marcas históricas nas nossas vidas, assim, jardins Betéis, fazendo uma referência a um homem chamado Jacó, que viveu lá no passado. Em Gênesis você encontra a história dele. Jacó, ele lesa o seu irmão, ele trapaceia o seu irmão e rouba a bênção do seu pai Isaac. O seu irmão, quando fica sabendo, jura ele de morte. Jacó, com medo do seu irmão, foge, e quando ele foge, ele passa por um lugar, e ali ele cai no sono e ele tem um sonho. E Deus fala profundamente com ele, e Deus diz a ele: eu estou com você, Jacó. E Jacó constrói ali um altar, e ele chama aquele lugar de Betel. Mas Jacó continua fugindo, e ele passa anos da sua vida fugindo, e décadas mais tarde ele volta, ele se reconcilia com seu irmão, ele se estabelece nas terras do seu pai, e ali ele tem os seus filhos, a sua prole aumenta, e de repente um bando de filhos arruma uma confusão com os povos vizinhos, e os povos de vizinhos ficam indignados com o que os filhos de Jacó fizeram, e alguns líderes dos povos vizinhos dizem: nós vamos matar Jacó. E o que que Jacó faz? Repete o processo do passado. Por medo, ele foge. Mas quando ele foge, ele passa por Betel. E quando ele passa por Betel, ele relembra o encontro que ele teve com Deus naquele lugar. E aí, ele toma uma decisão diferente de anos passados. Ele decide voltar e enfrentar o problema. Quando a Sônia falava de Vila Velha no Espírito Santo, isso me trouxe à memória que a Praia da Costa, em Vila Velha, é para mim um desses jardins Betéis. Porque em julho de 82, eu estava naquela praia, numa noite, orando, um momento muito especial da minha adolescência e juventude. Com um grupo de amigos, a gente passava a noite toda naquela praia orando até o sol nascer.

E eu estava orando naquela praia, e ali Deus começou a me incomodar acerca do ministério pastoral. E eu me lembro que naquele lugar eu comecei a minha briga com Deus, dizendo: Deus, não vem com essa história de seminário. Eu faço qualquer coisa pelo Senhor, mas esse negócio de virar pastor, tô fora. Me dá uma outra missão. Senhor, ó, eu prometo o seguinte: eu vou ser um profissional, eu dou 30% de dízimo para o Senhor, não dou 10, dou 30, mas me livra desse negócio de seminário. Mas foi ali que Deus começou a incomodar o meu coração e a minha mente, me chamando para eu me render ao propósito dele. E em momentos de crise e tensão, especialmente no início do meu ministério, momentos em que a dúvida assaltava a minha mente e o meu coração, dizendo: será que de fato Deus te chamou para fazer isso? Como era bom voltar para aquele lugar e orar naquele lugar e me lembrar da experiência que eu tive com Deus naquele lugar. Nós precisamos resgatar os jardins de oração no nosso dia a dia. Nós precisamos resgatar os jardins Betéis na nossa história. Onde foi o lugar aonde Deus falou pela última vez de maneira profunda e impactante na sua história? Você erigiu um altar ali? Você deixou registrado isso? Porque ao longo da caminhada você precisa voltar para esses lugares. Mas uma outra coisa: a prática da oração envolve aprendizado. O texto diz: tendo terminado, um dos seus discípulos, é anônimo, a gente não sabe quem é, mas eu acho interessante que esse discípulo espera Jesus terminar. Esse discípulo parece, eles estão olhando assim meio de longe Jesus, porque Jesus está sozinho, está no seu tempo de solitude, e esse discípulo sabe que não pode interromper, sabe que não tem coisa mais importante para Jesus naquele momento do que essa conversa íntima com o Pai. Se o celular de Jesus tocar, atende e diz que ele não pode agora, mas não leva o celular lá, porque naquele momento Jesus está fazendo o que é mais precioso na sua existência e na sua agenda: dialogar com o Pai. E quando ele termina, eu imagino assim Jesus assim, abrindo os olhos, se levantando, caminhando na direção dos discípulos, e aí ele chega no meio da roda dos discípulos, e ele diz: e aí, gente, tudo bem? E aí um diz: Jesus, será que o Senhor podia nos ensinar a orar? É interessante porque esses discípulos são judeus, eles sabem orar, mas eles percebem que a maneira como Jesus ora, as bases da oração de Jesus são diferentes das bases que eles aprenderam na mera religiosidade. A religiosidade ofereceu para eles uma relação através da oração fria, uma relação talvez através da oração utilitarista, onde o que vale é conseguir o que se quer, aonde a oração é o esforço humano para convencer a Deus a fazer a vontade da gente. E eles percebem que a relação que Jesus tem na oração é diferente. Começa pelo fato que Jesus se aproxima do Pai e chama o Pai de paizinho, Abba. Eles percebem claramente que eles precisam aprender a orar deixando a oração da religião e descobrindo a oração da relação.

aonde a pessoa de Deus é mais importante do que a bênção de Deus. Eu ouvi uma história essa semana que tem conexão com isso, de que um pai que tinha um filho de 6 anos e o filho na semana seguinte ia completar 7 anos de idade. E esse pai gostava muito de basquete. Talvez no passado ele gostava muito de futebol, daí o time dele caiu para a segunda, ele passou a acompanhar o basquete, né? Mas esse pai gostava muito de basquete. E o filho, o menino, gostava muito de futebol. E o pai chamou o menino e falou assim: meu filho, semana que vem você vai fazer 7 anos e eu queria te dar um presente que fosse assim muito especial, um presente que você quer muito. O que você quer ganhar de aniversário? E o menino pensou. Aí o menino falou assim para o pai: pai, já escolhi o que eu quero. Seguinte, se no próximo ano a sua agenda permitir que o senhor tenha mais tempo para brincar comigo, eu quero uma bola de basquete. Ah, mas se o senhor não tiver tempo, então me dá uma bola de futebol, eu brinco com os meninos da rua. Pergunta: o que de fato esse menino queria? A bola de basquete era um detalhe. Mais especial para esse menino era a pessoa do pai. Quando nós vemos a relação de Jesus com o pai, nós percebemos que o mais precioso é o pai. E é esse o processo que talvez nós precisamos aprender com Jesus, porque não existe nada de errado em pedir coisas. Jesus diz que nós devemos pedir. No entanto, venhamos e convenhamos, é nítido que a oração do imaturo, a oração daquele que tem uma visão utilitarista da relação com Deus, é uma oração que traz para Deus uma lista, é uma oração que se concentra em tirar de Deus o máximo possível. Mas na medida em que a gente conhece a Deus, na medida em que a gente começa a aprender quem é Deus, a confiar no caráter de Deus, a reconhecer que Ele está a todo tempo trabalhando em nós, por nós e através de nós, gradativamente o nosso tempo de oração deixa de ser concentrado na petição e passa a ser concentrado na relação. A pessoa vale mais do que a bênção. Uma terceira coisa, a prática da oração nos reconecta com a eternidade, porque olha só como Jesus começa a oração. Ele lhes disse: quando vocês orarem, digam: Pai, santificado seja o teu nome. O termo aqui, santificado, é uma referência ao fato de que no Antigo Testamento, todas as vezes que alguém contempla Deus no seu alto e sublime trono, os anjos ao redor estão cantando santo, santo, santo, que significa Deus. Deus não se confunde com o caos das nossas vidas, Deus não se confunde com o caos do nosso mundo. Deus está separado, Deus está no seu alto e sublime trono, Deus está acima de todo o caos que nos envolve. Deus é santo, santificado seja o teu nome. E que diferença isso faz para as nossas vidas? O doutor Eugene Peterson, falando sobre o livro de Apocalipse, ele diz que João, o escritor de Apocalipse, ele vive um momento que, quando ele olha para a história, o seu momento histórico é caótico. Por quê? João vive um momento de perseguição da igreja. Imagine você vivendo num contexto onde, semana após semana, o número de pessoas

da sua comunidade local diminui, não porque eles ficaram assistindo jogos de futebol, não porque eles resolveram ir para o clube, não, porque eles foram presos e mortos. A cada semana João ficava sabendo de mais e mais notícias de irmãos e irmãs em Cristo que haviam sido presos e tinham sido mortos. João, quando olha para a história, vê caos. E o coração dele começa a ficar apreensivo, e a mente dele preocupada. Mas de repente ele decide orar. E quando João começa a orar, a mente dele se abre para ele enxergar a eternidade. E na eternidade, Deus está sentado num alto e sublime trono, e os anjos cantam: Santo, Santo, Santo. Em outras palavras, Deus não perdeu o controle da história. O nosso momento pode sim ser caótico, mas esse Deus que tudo pode, o momento em que ele intervir, ele dissipa o caos e ele restabelece a ordem. E a nossa vida não está nas mãos do caos, as nossas vidas estão nas mãos do Deus Todo-Poderoso que criou os céus e a terra. A imagem mais nítida que nós podemos ter nos evangelhos é a imagem daquele barco com os discípulos enfrentando a tempestade. Ao redor existe caos, mas acalma o seu coração, porque o Criador dos céus e da terra, aquele que está sentado no alto e sublime trono e dirige todas as coisas, ele está no seu barco, e ele é capaz de sair e dizer: acalme-se, vento, cesse tempestade. A oração nos reconecta com a eternidade, porque quando nós estamos vivendo sem oração, nós nos tornamos ansiosos. Por quê? Porque o tempo todo nós estamos vendo os problemas, nós estamos vendo as dificuldades. Você liga a televisão para descansar no final do dia e assiste um telejornal que enche mais ainda a sua vida e o seu coração do caos. E o tempo todo você está perturbado, mas quando você dobra os seus joelhos no seu jardim de oração e entra na presença de Deus, aquele que está num alto e sublime trono, você é relembrado que ele é poderoso para fazer infinitamente mais do que tudo quanto nós sentimos, pensamos ou imaginamos. Ele tem o controle de todas as coisas. E aí o seu coração se acalma. Por quê? Porque você entrou em contato com a eternidade. Mas perceba, existe uma segunda frase aqui: venha o teu reino, venha o teu reino. É um pedido, é um pedido. Mas não é um pedido relacionado. Jesus não está ensinando a gente a falar assim: Senhor, olha, o que eu quero que o Senhor faça é isso aqui. Está aí a lista. O Senhor que é todo poderoso, soberano, ó, a lista para o Senhor agir. Não, Jesus diz que a gente tem que entrar, lembrar que Deus está num alto e sublime trono, e simplesmente dizer para ele: Senhor, que a tua vontade seja feita na minha vida, que a tua vontade seja feita no meu casamento, que a tua vontade seja feita na minha empresa, que a tua vontade seja feita nas minhas relações. Deixa eu dizer uma coisa para você: eu não sou adivinho, eu não sou vidente, eu não vejo o futuro, mas é muito simples, a partir da sabedoria da espiritualidade cristã, entender uma coisa. Quando nós, nas nossas vidas, decidimos fazer a nossa vontade, quando nós decidimos agir a partir, não do que Deus pensa, não do que Deus quer, mas a partir do que nós desejamos, do que nós queremos, é só uma questão de tempo para a sua vida se transformar num grande caos. É só uma questão de tempo para a sua vida se transformar num caos emocional, num caos social, num caos financeiro. E aí, meu amigo, me desculpa, não há terapeuta no mundo

vai conseguir dissipar esse caos que você instalou na sua vida. Não há consultor econômico que vai conseguir dissipar esse caos que você instalou na sua vida quando você fez uma opção. Eu não quero o reino de Deus na minha vida. Eu quero reger a minha vida a partir do meu reino. O que eu quero, o que eu desejo, o que eu penso. Ponto final. Agora, quando você se arrepende, e bom é quando você se arrepende antes que as feridas sejam profundas, né? A palavra arrepender-se no grego significa literalmente mudança de mente. Quando você decide, não, eu não quero mais reger a minha vida a partir da minha vontade. Eu quero que o reino de Deus venha. Senhor, faça a tua vontade. O que que acontece? Gradativamente, o caos se dissipa. Você quer ver a ordem na sua vida sendo restabelecida? Volte para Deus. Você quer ver a ordem sendo restabelecida na sua existência? Volte-se para Deus e diga: venha o teu reino, venha o teu reino, venha o teu reino. Na última noite ou começo de madrugada, eu estava na celebração de um casamento, e casamentos têm sido sempre um momento muito interessante de se fazer contatos com pessoas. E eu estava lá conversando com um grupo de amigos, e de repente veio uma pessoa, e ele se apresentou e ele disse: olha, o meu bisavô era pastor presbiteriano. Falei: ah, que interessante. Ele disse: pois é, eu fui criado na escola bíblica dominical de uma igreja presbiteriana. Falei: que legal. E aí, como é que está a sua vida a partir disso? Ele falou assim: ah, não, eu tomei outros caminhos. E eu percebi a face dele triste. E assim, em minutos de conversa, ele fez uma narrativa dizendo: ah, porque eu me casei uma vez, me casei segunda vez, me casei a terceira vez. E eu podia perceber na voz daquele indivíduo cansaço. Cansaço. Mas alguma coisa havia acontecido durante a cerimônia de casamento que parece que uma luz acendeu na mente e no coração dele. Uma luz que já estava perdida no passado. E ele disse: sabe, eu tenho pensado, eu vou comemorar tantos anos de relacionamento com a minha atual companheira. Será que você poderia estar com a gente e fazer uma oração pela gente? Eu disse: claro, a gente pode conversar sobre isso. Ainda mais se isso significa que você está querendo restabelecer a sua relação com Deus. Porque eu podia ver naquele indivíduo, na face dele, cansaço, na história dele, caos. E sabe como você dissipa o caos na sua história? Volte para Deus e ore: venha o teu reino. E o caos começa a ser dissipado. Quarto lugar, a prática da oração nos sensibiliza diante do ordinário. Jesus diz: dá-nos cada dia o nosso pão cotidiano. E essa frase é muito interessante, porque Jesus está dizendo que o pão é nosso. O pão é cotidiano, ele é ordinário. Mas Jesus diz: Senhor, dá-nos o nosso pão ordinário. Em outras palavras, Jesus nos convida através da oração a reconhecer nos elementos mais ordinários da nossa rotina uma grande bênção de Deus. Mas isso só acontece

acontece quando a gente ora? Quando a gente não ora, as bênçãos são derramadas e a gente nem percebe. Mas quando a gente ora, a gente é sensibilizado para perceber a bênção de Deus em pequenas coisas. Isso me faz lembrar de uma poesia da poetisa mineira Adélia Prado, quando ela diz que de vez em quando Deus me tira a poesia. E quando Deus me tira a poesia, eu olho pedra e só vejo pedra. Fazendo uma paráfrase de Adélia Prado, eu diria que quando eu deixo de orar, eu olho a vida e eu só vejo eventos, eu não percebo Deus. Mas quando eu estou praticando a oração, Deus me sensibiliza para perceber em pequenas coisas bênçãos. Deus me sensibiliza para olhar para o pão na mesa do café da manhã e reconhecer bênção. Deus me sensibiliza para olhar para o meu filho brincando no tapete da sala de estar e reconhecer nisso bênção. Deus me sensibiliza para olhar para minha casa e uma flor brotando no jardim e reconhecer nisso bênção. Tem uma crônica, eu acho que é de Rubem Alves, que ele fala de dois pais, os dois contemplando os filhos, brincando no tapete da sala de estar. O primeiro, consumido pela rotina, consumido pelos grandes planos, sem nenhuma sensibilidade para as pequenas coisas. Aquele homem olha o seu filho brincando no tapete da sala de estar e pensa alto, dizendo: meu filho, você vai crescer e eu vou te dar todas as condições para você crescer de maneira saudável. Eu quero colocar você nas melhores escolas, eu quero oferecer para você as melhores oportunidades e eu quero que você se torne um profissional de sucesso e você vai ser um orgulho para você mesmo e para mim. Mas o outro pai, que também observa o seu filho no tapete da sala de estar, o seu filho que luta contra a leucemia, diz: meu filho, se amanhã fizer sol e você estiver bem, nós vamos no parque de diversões e nós vamos nos divertir muito. Percebe a diferença de perspectiva desses pais? Quando nós nos dedicamos à oração, a oração nos sensibiliza para percebermos bênção nas pequenas coisas. Há umas duas semanas atrás, eu vivi uma experiência que pode ilustrar bem isso. Eu dizia hoje pela manhã, eu não vivo um dos meus melhores momentos, e isso não tem a ver só com o meu time de futebol, ok? Todos nós enfrentamos dificuldades, e eu vivo um momento com problemas que precisam ser resolvidos, e dificuldades, e conflitos, há duas semanas atrás, eu cheguei de uma viagem no sábado, e me envolvi no final de semana também, associado ao cansaço. Eu me lembro que eu vim para cá como talvez poucas vezes em 12 anos da nossa comunidade eu me senti, mas eu estava assim me sentindo desprovido de alegria. Eu vim dizendo: Deus, eu vou fazer o que eu tenho que fazer porque é o que o Senhor mandou eu fazer, mas eu estou desprovido de alegria. E sentado no meu cantinho ali, eu disse: Deus, eu não quero amargar, eu não quero amargar, cuida do meu coração para eu não amargar. Subi aqui, preguei, terminou a nossa reunião,
Eu estou conversando com algumas pessoas, vem uma pessoa querida e diz assim: ah, a minha mãe mandou uma coisa para você, e deixou numa sacolinha, não fazia ideia do que era. Eu só vi que estava envolvido num plástico verde e tinha uma latinha com o símbolo do Palmeiras. E quando eu cheguei em casa, eu abri a latinha, e aquela latinha, ela estava cheia de brigadeiros. E quando eu comi o primeiro brigadeiro, delicioso por sinal, fantástico, sabe o que veio na minha mente? A minha oração. Ah, aquele brigadeiro era uma sinalização de Deus, dizendo: eu não quero que você amargue, ó, adoça a sua vida, engorda. Eu sei, algumas pessoas dizem, talvez estejam pensando assim: ah, isso aí é coincidência. Aí eu me lembro de uma pessoa que já disse no passado: interessante, quando eu oro, as coincidências acontecem, quando eu não oro, elas não acontecem. Ah, mas eu queria fazer uma pequena alteração nessa frase, porque eu acho que tem uma diferença aí. Eu acho o seguinte: quando eu oro, eu percebo o mover de Deus e a bênção de Deus nas pequenas coisas. Quando eu não oro, eu não percebo. Quando eu não oro, Deus pode mandar brigadeiro do mesmo jeito, mas eu não percebo que aquela é uma sinalização dele para dizer: eu estou com você. Não é o pão nosso cotidiano, mas é o brigadeiro nosso do domingo. É uma forma de Deus falar. Ainda, a prática da oração nos revela quem somos, porque Jesus diz: perdoa-nos os nossos pecados, pois também perdoamos a todos os que nos devem. Porque entrar na presença de Deus na oração, no seu jardim de oração, é entrar em contato com a luz. E sabe o que a luz faz? A luz de Deus, ela penetra nas frestas da nossa alma, ela ilumina os cantinhos mais escuros do nosso coração, ela ilumina aquelas quinas que a vassoura não alcança do nosso interior. Quando nós temos uma prática constante da oração, é interessante, nós temos uma consciência maior das nossas limitações, das nossas fraquezas, dos nossos erros. O contrário também é verdadeiro. Quando a oração deixa de ser uma prática do nosso dia a dia, o problema são os outros. O problema é o jeito do outro. Mas quando nós oramos, Deus ilumina os cantos escuros da nossa alma, e a luz de Deus não é uma luz acusadora. A luz de Deus é uma luz graciosa. Deus revela o nosso erro, e ao mesmo tempo Ele nos abraça, nos perdoa e nos convida a fazer o mesmo com aqueles que a gente acha que não estão correspondendo às nossas expectativas. E por fim, a prática da oração nos previne do caos, porque Jesus termina essa oração dizendo: e não nos deixes cair em tentação.
E para mim, essa última frase.

tem uma profunda relação com o que está por vir na vida de Jesus. Se você ler a continuidade do texto, você vai perceber que Jesus começa a entrar em conflito com as multidões. E as multidões no ministério de Jesus, elas são fonte de grande tentação. Ora, as multidões querem fazer de Jesus um rei. Ora, as multidões desprezam Jesus escolhendo Barrabás. Mas além disso, Jesus entra em conflito com os fariseus e escribas. E eu não sei quanto à sua vida, mas na minha vida, uma das coisas que mais ameaça a ordem interior do meu coração são conflitos. E Jesus vai estar imerso em situações de conflito. E antes de emergir nessa situação de conflito, Jesus diz: não nos deixes cair em tentação. Porque os conflitos podem sim ameaçar a ordem do nosso mundo interior, e a ordem ou a desordem, o caos exterior pode alcançar o nosso coração. O grande problema na vida não é você estar passando por momentos onde o caos exterior é nítido. O grande problema é quando o caos exterior começa a encontrar espaço no seu interior. Não cair em tentação é não deixar que o caos exterior alcance o seu interior. Porque enquanto você tem ordem interior, você é capaz ainda de andar com Deus, mesmo em meio à adversidade, mesmo em meio às pressões. Assim, eu queria convidar você a um exercício bem prático a partir dessa noite. Primeiro, eu quero convidar você a criar em sua vida um jardim de oração. Eu sei, alguns vão fazer um negócio mais sofisticado, vão chamar uma decoradora amanhã cedo para mudar um espaço da casa, e aquilo ali vai se transformar numa pequena capela. Que seja, essa é uma coisa assim que, eu dizia desse mundo ocidental, mas eu acho que o mundo ocidental, e até mesmo o mundo ocidental protestante, tirou da gente, por exemplo, as capelas. Crie um jardim na sua história. Encontre um lugar na sua casa, no seu trabalho ou na sua vizinhança que você vai dizer: esse aqui vai ser o meu jardim. Jesus, eu quero me encontrar com o Senhor todo dia, tal hora, aqui. E lembre-se, quando você chegar ali, Jesus já está sentado te esperando. Faça desse jardim uma experiência de solitude. Solitude não é solidão. É interessante. Uma pessoa em solitude, aos olhos de quem está olhando, ela está só. Mas na mente e no coração dela, ela está em diálogo com Deus Criador, o seu Salvador, o seu amado. Isso é a solitude. A solitude, ela demanda relacionamento. Por isso, tenha como centro a pessoa amada. Transforme a sua oração de um monólogo em um diálogo. Como?

deixe lacunas na sua oração. Aprenda a desfrutar do silêncio na presença de Deus. Estar em silêncio na presença de Deus também é orar. Não foram poucas vezes na minha vida em que eu entrei na presença de Deus e disse: Senhor, eu não tenho o que falar. Por sinal, eu não sei nem o que pedir. Eu só quero estar com o Senhor. Sabe aquela criança que apronta na rua, mexe com quem ele não deveria ter mexido, e ele sai correndo e entra em casa, e o pai está no sofá, e ele pega, abraça o pai, bota a cabeça assim no peito do pai, o pai o envolve, o pai fala: o que que aconteceu? Ele diz: não quero falar sobre isso. E é interessante, a nossa relação com Deus, a gente não precisa falar sobre isso, ele já sabe. Você já parou para pensar nisso? Ele já sabe. E mais, Deus sabe mais acerca de nós do que nós mesmos sabemos sobre nós. Às vezes a gente tem que entrar na presença de Deus e colocar a cabeça assim no peito de Deus e ficar quietinho e deixar os braços de Deus envolver a gente e dizer para Deus: Deus, revela mais de mim mesmo, lança luz na minha mente, no meu coração, para eu entender melhor quem eu sou. O Senhor me conhece mais do que eu me conheço. Insira lacunas no seu tempo de oração e ore. E de todas essas frases nessa oração, eu acho que duas são muito importantes. Primeira frase: venha o teu reino. Porque essa frase é a frase que a gente faz quando a gente ganha consciência que o nosso mundo virou um caos. E quando a gente diz: venha o teu reino, nós estamos dizendo: Senhor, invade a minha vida, Senhor, invade a minha história, Senhor, invade o meu coração, dissipa esse caos. Eu não quero mais fazer o que eu quero. Eu quero que seja feito o que o Senhor quer. Então, essa frase é a frase que dissipa o caos. A segunda frase: não nos deixe cair em tentação. Essa é a frase que previne o caos. Senhor, existem problemas na minha agenda, Senhor, existem conflitos na minha agenda, Senhor, existem dificuldades no meu dia a dia, mas Senhor, não me deixes cair em tentação, não permita que o caos exterior influencie o meu interior. Mas isso acontece quando a gente tem determinação em resgatar o tempo da palavra e o tempo da oração nas nossas histórias. Que tal nós fecharmos os nossos olhos, nos aproximarmos do Pai? Eu não sei qual é o seu momento. Talvez você esteja precisando fazer como aquela criança que entra correndo em casa, abraça o pai,

0: Mas talvez a frase mais importante nessa noite que você pode pronunciar ao Pai é: Pai querido, eu quero ter um jardim com o Senhor. Eu quero ter um jardim para te encontrar diariamente. Para ouvir a tua voz. Para contemplar a tua pessoa. Para conhecer mais do Senhor. Conhecer mais de mim mesmo. Eu quero um jardim com o Senhor. Um jardim de oração. Em nome de Jesus.
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2: Duas e quatro.

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2: 2:48.

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1: Três horas.

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1: 3 e 4.

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1: 3:13.
2: A Ele somente, a Ele, seja a honra, a glória e o louvor para todos sempre. 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
1: 3:24.

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1: 3:34.

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1: 3:39.

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2: 3:52.

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1: Quatro horas.

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1: 4:11.

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1: 4:27.

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1: 4:32.

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1: 4:57.

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0: Cinco e três.

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1: 5:16.

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2: 5:25.

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1: 5:29.
2: É, irmão, fuja da fofoca, ao invés de fofoca.

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1: 5:38.

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1: 5:49.

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3: Seis e cinco.
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5: Um homem chegou para um cristão querendo saber de Deus. Mas o objetivo dele era zombar. E ele falou: meu amigo, você pode me dizer, Deus é grande ou é pequeno? Deus é gordo ou é magro? Deus é alto ou é baixo? Ele estava zombando. E o cristão respondeu: Deus é grande e Deus é pequeno. E o homem, como queria a briga, falou: ah, você está querendo me zombar, é? Ele falou: não, meu amigo, estou te falando a verdade. Deus é grande, muito grande, porque Ele domina sobre o céu, sobre a terra, tudo foi feito por Ele e nada do que foi feito sem Ele não se teria feito. Ele é muito grande. Em Gênesis 1, no versículo 2, está escrito: a terra era sem forma e vazia, e havia trevas sobre a face do abismo, e o Espírito de Deus se movia sobre a face das águas. Deus é grande, muito grande. Mas ao mesmo tempo, Deus é pequeno, muito pequeno, porque Ele cabe dentro do meu coração. E não apenas Ele, também Jesus e o Espírito Santo. Porque em São João 14, 23, Jesus disse: se alguém me ama, guardará a minha palavra, e meu Pai o amará, e viremos para Ele e faremos nele morada. Meu querido, Deus é muito grande, poderoso, ao mesmo tempo pequeno, que pode caber dentro do seu coração. E se você o amar, e se você guardar a sua palavra, não somente Deus, mas também o Senhor Jesus e o Espírito Santo virão no teu coração e farão morada. E o Senhor Jesus disse: eis que estou à porta e bato. Se alguém ouvir a minha voz e abrir a porta, eu entrarei e cearei com ele e ele comigo. Se você quiser, agora mesmo, guarde a palavra de Deus. Aceite Jesus como teu Salvador e ele vai fazer morada no teu coração.

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3: 6:23.

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1: 6:43.

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O Senhor é o meu pastor, nada me faltará. Deitar-me faz em verdes pastos, guia-me mansamente às águas tranquilas, refrigera minha alma. Guia-me pelas veredas da justiça por amor do seu nome. Ainda que eu andasse pelo vale da sombra da morte, não temeria mal algum, porque tu estás comigo e a tua vara e o teu cajado me consolam. Preparas uma mesa perante mim na presença dos meus inimigos. Unge a minha cabeça com óleo e meu cálice transborda. Certamente que a bondade e a misericórdia me seguirão todos os dias da minha vida e habitarei na casa do Senhor.

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1: Sete horas mais sete minutinhos. Bom dia para você.
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0: señor Quique Pires.
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0: 7:17, bom dia.
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3: 7 horas mais 23 minutos.

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1: Agora são 7h28 aqui na 104 FM.

0: 7:37.
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3: Agora faltam 16 minutos para as 8 da manhã. Bom dia.

seu soberbo. Você sabia que tem muita gente que não é abençoada porque não está preparada para ser abençoada? Porque o Senhor conhece o coração. Tem gente que, se Deus abençoa, ele empina o nariz, ele sai pisando em todo mundo, ele se acha maior que todo mundo. Fala para quem está do seu lado assim: não é sobre você, não é sobre o seu dinheiro, não é sobre o seu título, não é sobre a sua posição, não é quão famoso você é. Sabe quem que a gente é sem Deus? A gente não é nada, a gente é um lixo, a gente é miserável. É a misericórdia dele sobre a nossa vida, a misericórdia dele é a causa de nós não sermos consumidos. Não queira roubar de Deus a glória que é de Deus. Tudo que Satanás quer é inflamar o seu coração com orgulho. Mas nessa noite, se você pode, no meio dessa multidão, jogue os dois braços para cima, estufa o seu peito e canta: Deus, nada é meu, é tudo teu.

0: cante pra ele bem alto. 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Você pode cantar mais forte?
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0: Solta sua voz bem alto e diga: é tudo teu. Vamos lá.
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0: não cante da boca pra fora, canta com a alma, vai.
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3: Oito e dez. Bom dia.
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1: Abra sua Bíblia em Efésios, capítulo de número 5, por favor, a partir do verso de número 21. Esse texto por si se explica. Paulo foi muito claro ao falar com os homens. E quando você ler esse texto, preste atenção nisto. Em nenhum momento em todo o texto Paulo diz para a mulher amar. Em nenhum momento. Ele diz assim no verso de número 21: sujeitando-vos uns aos outros no temor de Cristo. E esse texto, nos manuscritos originais, não tem essa divisão na nossa Bíblia moderna. Não tem essa divisão. Fazem parte do mesmo texto que vem a seguir, no verso 22. Sujeitando-vos uns aos outros no temor de Cristo. Por isso, grife esta palavra temor. Temor. Sujeitando-vos uns aos outros no temor de Cristo. Cai por terra a ideia de que só a mulher deve se sujeitar. Paulo está dizendo que os dois se sujeitam dentro desta relação de casal, cujo fundamento é o amor. Quem manda? O amor. E quando é o amor quem reina, acaba essa história de que só um deve se submeter e o outro não. Aí a mulher fica se sentindo meio como que empregada doméstica de luxo. Verso 22: as mulheres sejam submissas ao seu próprio marido como ao Senhor. Verso 23: porque o marido é o cabeça da mulher, como também Cristo é o cabeça da Igreja, sendo este mesmo Salvador do corpo. Verso 24: como, porém, a igreja está sujeita a Cristo, assim também as mulheres sejam em tudo. Olha como que os homens gostam desse versículo. Tem alguns que já até grifou. Assim também as mulheres sejam em tudo submissas ao seu marido. Diga: em tudo. Só os homens. Em tudo. Submissas ao marido. Só as mulheres. Vocês concordam que as mulheres devem ser em tudo submissas ao marido? As irmãs concordam? Sim ou não? E aí? É a Bíblia quem está falando? Sim ou não? Os homens concordam que a Bíblia está dizendo? Sim ou não?
2: Sim.
1: As mulheres concordam que é a Bíblia quem está dizendo? Sim ou não?
2: Sim.
1: Agora eu vou ajudar vocês, irmãs.

que não é para qualquer marido. Paulo não estava falando isto para qualquer marido. Paulo estava dizendo assim, ó: se o teu marido te ama como Cristo amou a igreja, ao ponto de ir à cruz pelo bem-estar da sua amada, seja submissa em tudo, porque vale a pena. O problema é que os homens só vão até o verso 24. Veja o que está no verso de número 25. Maridos, amai vossa mulher, como também Cristo amou a igreja e a si mesmo se entregou. Diga, se entregou. Mais forte, se entregou. Por ela. Agora preste atenção no que você talvez nunca prestou. Em seguida, o texto diz assim: ele se entregou por ela sacrificialmente, a fim de que ela fosse bela aos olhos de Deus e aos seus olhos. O marido que sabe amar a esposa como Cristo amou a igreja faz com que ela rejuvenesça. Porque diz no verso de número 27, no verso 26, para que a santificasse, tendo-a purificado por meio da lavagem de água pela palavra, para apresentar, diga, a si mesmo. Mais forte, a si mesmo. Preste atenção como eu gosto disso, gente. Preste atenção, quer ver? Deixa eu ver se eu acho aqui, ó. Inteligência conjugal. Diga, inteligência conjugal. Liderança com amor é igual. O quê? Diga, submissão devocional. O que você entende com submissão devocional? O que você entende? É forçado? É obrigado? É imposição? Não. Diga, o texto é maravilhoso, diz assim: para apresentar a si mesmo. Igreja gloriosa, diga, igreja gloriosa. Deixa eu fazer uma pergunta aos homens aqui. Quem é o maior beneficiado quando o homem ama a esposa sacrificialmente? Quem é o maior beneficiado? Olha o que Jesus diz. Olha o que o texto, Paulo está dizendo. Ele fez tudo aquilo para apresentar a ele mesmo. A ele mesmo. Igreja o quê? Diga, gloriosa. Gloriosa. Mais forte, gloriosa. Gloriosa. O casamento tem este propósito: glorificar o cônjuge, não envergonhá-lo. Eu cada vez mais firmo isso dentro de mim. Se eu amar a minha esposa como Cristo amou a igreja, a cada dia eu terei ao meu lado uma mulher melhor. E entendo uma mulher melhor, quem mais ganha nisso sou eu mesmo. Porque vem mais beijo, vem mais abraço, vem pão de queijo, vem bolo de chocolate coberto com cenoura. Vem bolo de cenoura coberto com chocolate. Vocês estão ligados, hein? Vem uma mulher mais sensual. Vem uma mulher que vai se preocupar em me seduzir.

Agora, qual é a mulher que tem a preocupação em seduzir um homem que a trata só com grosseria, estupidez e agressividade? Pô? Qual é? Jesus ama, amou ao ponto de se entregar e continua amando para apresentar a si mesmo igreja gloriosa. Agora presta atenção, sem mácula, diga sem mácula, sem ruga. Pior envelhecimento não é da pele, é da alma. E muitas mulheres estão envelhecendo precocemente por causa do marido que se tornou um carrasco num campo de concentração conjugal, que conseguem amar o corpo, mas não a alma. E como é duro para uma mulher se sentir ter um depósito de espermatozoide e mais nada. A palavra do Senhor está dizendo a todos nós que o modelo é Cristo e é um modelo elevado. Paulo está dizendo: olhe para Jesus e entenda o que é ser marido. Entenda qual a missão do marido. Até porque o casamento é uma vocação, sabiam disso? Vocês sabiam que casamento é vocação? Paulo diz: cada um fique na vocação que foi. E ele não estava falando de ministério. Ele não estava falando de chamada. Isso está em 1 Coríntios capítulo 7. Ele não estava falando de chamada, de chamada ministerial. Ele estava falando de casamento. E ele disse: cada um fique na vocação que foi chamado. E quando Jesus fala aos fariseus sobre divórcio, em Mateus 19, ele diz que alguns nascem eunucos, outros são castrados para servir a rainha. Rainha de Candace, por exemplo, primeiro-ministro da Etiópia, lá de Atos. Outros se auto-anulam sexualmente em favor do reino de Deus. E Jesus disse que estes que se anulam sexualmente por causa do reino são os não vocacionados para o casamento. Então, ser marido é uma vocação. Algumas mulheres estão dizendo: eu acho que o meu não é vocacionado. Brincadeira, gente. Se você casou, é porque você tinha essa vocação. Tinha essa vocação. Agora, preste atenção. Liderança com amor é igual submissão devocional. Vamos dizer mais uma vez para não esquecer. Inteligência conjugal. Liderança com amor é igual submissão devocional. Abra sua Bíblia em Cantares capítulo de número 2 e vamos ver que marido é este que surpreende. Cantares capítulo 2. Meu querido, dá para dizer isso para sua esposa, para que elas nos ajudem? Diga para ela assim: querida, tenha paciência comigo. Deus não me terminou ainda, mas Ele está trabalhando. Cantares 2, verso de número 4. Leva-me. Diga: leva-me. Isso aqui é submissão devocional. É uma mulher que se rende devocionalmente em função da forma como ela é amada. E veja só o texto: leva-me à sala do banquete. Leva para onde? E no verso ainda diz assim: e o seu estandarte sobre mim é o amor. Toda mulher espera que o marido assuma o seu amor por ela publicamente.
leva-me à sala do banquete. Estão as pessoas ali que são importantes para mim, e eu pego na mão dela, a introduzo na sala do banquete e faço que publicamente todos saibam que é minha amada, que eu a amo. E olha aqui, ó, o seu estandarte sobre mim é o amor. É o marido que, em assumindo o seu amor por ela publicamente, jamais a expõe à vergonha, jamais faz aquilo que venha cobri-la de vergonha, críticas, nem para dizer que a letra dela é feia publicamente, quanto mais que ela está gorda. O seu estandarte sobre mim é o amor. Então, o marido que surpreende é aquele que assume publicamente seu amor pela mulher da sua vida, que é a sua esposa. Agora veja o que está em Cantares 2 e 6. A sua mão esquerda esteja debaixo da minha cabeça. Aqui fala de uma posição da relação sexual. A sua mão esquerda esteja debaixo da minha cabeça, e à direita me abrace. Eu tenho dito com frequência que a grande diferença entre o homem e a mulher é esta: o homem, ele quer sexo. O homem tem a tendência de querer primeiro o corpo, depois a alma. A mulher, primeiro a alma, depois o corpo. Nenhuma mulher se preocupará em realizar o desejo sexual do marido se primeiro ele não se preocupar em nutrir a alma dela sendo um homem afetuoso. Desde a mulher do campo, que nunca leu um livro do Tim LaHaye, até aquela que sabe tudo até de informática, todas elas, antes de se casar, nutriram a expectativa de um marido surpreendente. Eu fico imaginando aquelas meninas, vocês irmãs, quando ainda jovens, orando, imaginando, idealizando e projetando o príncipe encantado. E eu tenho certeza que muitas de vocês pensaram assim: ele vai ser romântico, ele vai abrir a porta do carro para eu entrar, ele vai arrumar a cadeira para eu sentar, ele nunca vai gritar comigo, ele vai se lembrar de mim sempre, trazendo para casa aquilo que eu gosto, sobremesa, flores. Ele nunca vai se esquecer do dia do meu aniversário, aniversário de casamento. Ele vai ser, ele sempre vai deixar um recado num papel romântico pela manhã, fazendo o meu dia ser mais interessante. Ele não vai ter mau hálito, nem chulé, ele não vai roncar, nem babar. Ele vai me dar pelo menos 5 abraços por dia. Ele vai me fazer massagem nos pés, vai me fazer massagem nos ombros, ele vai orar comigo, ele vai ler a palavra comigo. Com 6 meses de casada, ela percebe que o príncipe

virou sapo. E o sonho virou um pesadelo. No começo ela dizia: eu não sei o que faço para ele. Mas hoje ela vive dizendo: eu não sei o que faço com ele. Meu irmão, é simples nós fazermos um teste para como você está com o marido. Se Deus desse à sua esposa a oportunidade de você casar novamente, você continuaria escolhendo ele? Ou seja, a sua esposa continuaria escolhendo você? Ou ela já está orando: prepara e leva, Senhor. Prepara e leva, Senhor. O marido que surpreende é aquele que sabe que uma das necessidades vitais para a alma da mulher é afetuosidade, gente. Eu não levava muito a sério isso, mas ao amadurecer e aprender, entendi que sem carinho a alma da mulher definha. E ela se torna uma presa vulnerável diante dos ataques do diabo. E por favor, é muito mais fácil transferir culpa. E outro dia, uma irmã que eu acompanhei a história dela, e acontece com homens também, quando a casa caiu, numa linguagem assim, bem brasileira, ela veio para mim dizendo: pastor, foi o diabo. Foi o diabo. Eu disse: foi o diabo da mulher que não fez o seu papel de forma devida. Alguns homens estão expondo suas esposas aos ataques do diabo por não nutrir a alma delas. A Bíblia diz que é perigoso uma mulher sair de casa com carência crônica. Vai aqui algumas perguntas para os maridos. Você abraça sua esposa quando chega à tarde em casa, perguntando como foi o dia dela, demonstrando saber qual era a sua agenda? É comum para você andar de mãos dadas com ela, principalmente no shopping center? Brincadeira à parte, porque nem eu sou muito fã disso. O shopping center estressa, não estressa? As mulheres não. Já imaginou acompanhar a mulher loja por loja, vendo o preço de tudo, experimentando todos os sapatos da loja e dizendo para o vendedor: depois nós voltamos, depois eu volto. Agora também é terrível para uma mulher ir numa feira de automóvel com um homem e o homem fica assim: olha que roda, olha que banco, olha o design. E a mulher não vê nada. Mas... olha o para-choque, olha o som. São coisas do homem, são coisas das mulheres. E aí que está o segredo: um compreendendo o outro para ajustar as diferenças. Agora, homens, preste atenção. Se nós não aprendermos a abraçar mais fora do dia que estamos bem intencionados, nós vamos continuar tendo ao nosso lado uma mulher com carência crônica. O carinho não pode ser visto apenas como gatilho sexual. Precisa ser uma manifestação da sexualidade sem sexo. Porque o sexo é esse encontro do pênis e a vagina, é o coito. Mas a sexualidade é a expressão psicológica do sexo. E sexualidade precisa vir antes do sexo. E eu posso expressar minha sexualidade dessa forma que eu estou dizendo, procurando desenvolver a

deixe de ser mais afetuoso. Escutem, por favor. Incoerência é o que mais perturba a mente de qualquer cônjuge que está buscando crescer e melhorar. Não pode haver incoerência entre o que eu falo e as minhas ações. Porque se eu digo que amo e as minhas ações falam o contrário, isso vulnerabiliza o meu casamento, me faz cair em descrédito. É preciso haver coerência entre o que eu falo e aquilo que eu faço. Vocês se lembram que eu disse que casamento é uma chamada do amor para servir? Você serve bem a sua esposa? Você serve bem a mãe da sua esposa? Que bom! Que oportunidade rica! Você chegou, minha sogra! Ou vocês acham que a sogra não deve ser tratada bem? Hã? Eu vou repetir aqui para vocês a história de uma sogra. Diz que a sogra tinha 3 genros. E ela quis fazer um teste para ver se estava bem na foto com os 3. Aí, um dia ela chamou o primeiro e disse: vamos dar uma volta, querido. Vamos. Foi para a beira de um lago e ela, a propósito, tropeçou e caiu. Quando ela caiu, o genro, mais do que depressa, tibumba, mergulhou e pegou a sogra, trouxe para fora e... Tá bem, a senhora tá bem e tal. Beijou a testa dela e já providenciou tudo necessário e tal, e beleza. No outro dia, ele acorda, tinha um carro 0 quilômetro Peugeot na porta da casa dele com um bilhete da tua sogra, que te ama muito. Que chique. Uns 15 dias depois, ela disse: agora falta o segundo. Pegou o segundo, foi pro mesmo lugar, tropeçou e caiu. E ele, quando viu, bumba! Mergulhou, socorreu a sogra. E a sogra saiu assim, tal. E tá bem, tal. No outro dia, um outro bilhete. Num carro, 0 quilômetro, Peugeot também. Da tua sogra, que te ama muito. Passaram-se o tempo. Ela deixou assim, esquecerem. Ela chamou o terceiro. Foi pro mesmo lugar. Tropeçou e caiu. Quando ela caiu, ele ficou olhando assim. Quanto tempo eu orei por esse momento tão precioso. Ó Deus, recebe essa velha aí em cima, com a mesma alegria com a qual estou me despedindo dela. Aleluia. Descanse em paz. No outro dia ele acorda, tinha uma Ferrari 0 quilômetro na porta e um bilhete do teu sogro, que te ama muito. Ai, meu Deus do céu. Eu amo a minha sogra, graças a Deus. Agora, preste atenção, por favor. Agora não sorri não, porque amanhã você vai ser sogra. E você vai ser sogro. Deixa eu fazer uma pergunta. Quando você chegou na casa da tua sogra, o teu marido já estava pronto, feito? Ou foi você que criou ele? Quando você chegou lá, o seu marido já estava pronto? Sim ou não? Já estava? Ou você levou para criar? Não, já estava pronto, estava? E quem que criou ele? Quem que investiu nele para que ele fosse o que ele é? Não foi os pais dele? Por que que você não gosta dos pais dele? Interessante. Eu não entendo isso. Eu não entendo isso. Por exemplo, meu filho tem 17 anos. E um filho custa uma grana. Coloca no papel desde... da barriga da mãe,

até o vestibular, põe no papel. E o pai investe tal, tem que fazer academia, tem que treinar não sei o quê, tem que estudar, tem que crescer, tem que expandir a mente, tem que falar inglês, espanhol, tem que... e tal. E aí fica bonitão. Aí chega uma gata, não dá aleluia, mas faz miau. Chega uma gata, o envolve emocionalmente, começa a namorar. Os pais recebem em casa. Daí 7 meses, ela cochicha: você é gente boa, mas a sua mãe é uma mala. O seu pai só a graça. Ô, familhinha ruim a sua, hein? Inclusive, eu quero te avisar, João, hein? Te vai casar, mas morreu. Bem longe. Não gosto da tua mãe. É muita ingratidão. É muita ingratidão. Eu investi tudo com a minha esposa. Fiz o melhor por ele. Agora vem uma que nem convidada por nós foi. Foi chegando assim de abelhuda. E agora diz que não gosta de mim. Levou meu filho pronto. Agora vem dizendo que não vai com a cara da mãe. Simplesmente quer divorciar, desligar, desvincular o filho da família de origem. Ei, é aqui que reside o ponto de tensão e a legalidade através da qual o diabo tem levantado fortalezas. É inadmissível, gente. Sabe por quê? Porque quando eu me casei com a irmã Rosemary, não me casei só com ela. O pacote foi inteiro junto. A sogra, os sogros, os cunhados. Ei, como é que você trata a família de origem da sua esposa? Como é que você trata a família de origem do seu marido? Quem não sabe tratar a família da esposa com respeito e dignidade nunca soube o que é ser um marido surpreendente. Sabe quando é que a minha esposa percebe que cresce no meu conceito e ela percebe que os meus olhos brilham quando ela se torna uma facilitadora da ajuda que eu quero dar para minha mãe e a atenção que eu quero dar para minha família de origem? Deixa eu fazer uma pergunta. Quantos aqui se lembram que são filhos? Levanta a mão assim, por favor. Perguntinha, hein? Quantos de vocês se sentem bem quando vê papai, mamãe e irmão sendo tratados com respeito e dignidade? Levanta a mão. Quantos se sentem bem? Por que você não faz o mesmo com a família da sua esposa? Quer encher o coração da sua esposa de graça? Quer fazer a alma da esposa rir? Trate bem a família dela. Tem sogra que vai receber telefonema depois dessa ministração. Nada talvez abençoe mais o coração de uma mãe do que ouvir de um genro: obrigado por ter gerado a mulher da minha vida. Obrigado pelo investimento que você fez na mulher que hoje me realiza, na mãe dos meus filhos. Obrigado. Nada faz o cônjuge se encher de alegria do que ver papai e mamãe, os irmãos, sendo tratados com respeito e dignidade. E vai aqui esta pergunta: meu irmão marido, você se importa pela família?

da sua esposa? Minha irmã, esposa, você se importa pela família do teu marido? Qual é o valor da família do outro, do cônjuge, para você? Qual é o valor? E não se esqueça, existe uma lei imutável chamada lei da semeadura. Quem planta, colhe. T.D. Jake diz: se não gostas do que está escolhendo, olhe para trás e veja o que você plantou. Eu lembro-me de um lance que eu nunca me esqueci. Meu sogro estava a alguns passos da morte. E um dia eu fui ao hospital buscar a minha esposa, que estava revezando com as irmãs, para assistir o papai naqueles últimos instantes de vida. Aí eu me lembro que eu entrei no quarto e a minha esposa já estava saindo, porque outra irmã ia entrar para ficar com o pai, que já estava bem perto da morte. E eu fiquei na janela assim, observando. Pai debilitado, sendo consumido pela enfermidade. Minha esposa tinha dado banho nele. Minha esposa tinha feito a barba dele. Minha esposa tinha penteado o cabelo dele. E eu me lembro desse lance. Antes de sair, ela envolveu o pai, beijou o rosto dele como se ele fosse o homem mais sadio da terra. E o Espírito Santo falou ao meu coração: a atitude destas filhas para com os últimos momentos do pai aqui vai resultar num manancial de bênçãos sobre a vida delas. Honra teu pai e tua mãe, porque é o primeiro mandamento com promessa, para que te vá bem e tenhas uma longa vida. Talvez nenhum outro solo é mais fértil para semear do que a vida dos nossos pais. Quando você faz por seus pais, você está semeando em um solo fértil. Você vai colher o melhor de Deus. 4. Sabe ceder quando necessário. Se existe uma coisa que estressa, chama-se reforma de casa e construção. Concordo, né? E eu estou reformando a minha casa. E todas as vezes que eu saio para ir lá, junto com a minha esposa, eu oro: Senhor, não permitas que aquilo que é para ser bênção se torne problema. E me dá humildade para eu ceder aquilo que é necessário. Como é bom quando a gente ganha essa consciência e essa maturidade. Por exemplo, quem conhece de cozinha mais do que o homem é a mulher. Essa coisa de sala é bom deixar a mulher. Agora, escritório e tal, outras coisas, o homem de repente. Agora, sala, os dois juntos, mas geralmente é coisa mais feminina. Móveis, as mulheres gostam. Agora, o marido às vezes não permite que a mulher participe. Quando ela chega, já está pronto. O marido que surpreende, ele respeita, cedendo sempre que necessário. E isso é uma questão de humildade. Afinal de contas, os dois são sócios. 5. Sabe ouvir com o coração, tem sensibilidade. 6. Leva a sério as emoções da esposa. 7. Oferece colo a ela no dia do nada.

0: sabe ser afetuoso.
1: Deixa eu dizer uma coisa aqui, ó. Para todos os maridos, eu estou incluído, porque eu estou aprendendo também a cada dia. O marido que diz assim, ó, eu não sou assim, esse negócio de ficar abraçando, eu não sou afetuoso, esse negócio de ficar aí afagando, eu não sou desses. Meu avô não era assim, meu pai não era assim. Aprendi com meu pai, eu sou assim. Aí à noite, vem encostando e mexendo. Lembra da máquina de lavar? Esse marido faz a mulher se sentir um objeto descartável. Esse marido faz a mulher se sentir algo e não alguém. Antes do corpo precisa vir a alma. E todos nós, apesar de não termos sido treinados para expressar emoções, ser mais sensíveis, abraçar mais, precisamos desenvolver, aprender, crescer em relação a isso. E as mulheres podem nos ajudar a aprender a abraçar mais, a ser mais afetuoso, a demonstrar mais carinho. Isso é possível. Oferece colo a ela no dia do nada. 8. Sabe respeitar a família dela e leva em conta o histórico de sua vida. 9. Não faz críticas destrutivas. 10. Reconhece o valor da esposa e não perde as oportunidades de declarar isso em forma de elogios. Quando a sua esposa muda o penteado, você percebe? Se elogia. Quando a sua esposa compra uma roupa e desfila na sala, como é que você se comporta? Alguns dizem assim: quanto foi isso? Não acredito. Outro dia uma irmã disse para mim assim: pastor, perdi a vontade de me arrumar, porque o meu marido, a impressão que eu tenho é que ele morreu. Eu me sinto viúva com o marido vivo em casa. Pode ser baby doll, lá, lingerie, pode ser o cabelo, pode... Oh, pastor, não adianta. O homem não vê, o homem não enxerga, o homem não percebe. E é terrível quando a mulher depende dos elogios que vêm de outros e nunca do marido. Vocês não têm noção o que pode gerar uma palavra que demonstre a apreciação, o elogio. O homem reage ao elogio da mesma forma como Deus reage ao louvor. Todos nós precisamos ter sentimento de significância. Isto vem através de mensagens de elogios. Como é bom. Hoje a minha esposa me fez ganhar o dia. E alguém fez ela ganhar o dia. Alguém chegou para ela e disse assim: irmã Rose, a senhora está mais bonita. Ganhou o dia. Aí ela disse assim: é por causa de Jesus e o marido que eu tenho. Aí eu ganhei o dia. Faz a sua mulher ganhar o dia hoje. Faz o teu marido ganhar o dia hoje. Você seria capaz de agora ministrar uma palavra de elogio olhando nos olhos da sua esposa? Hã? Olha nos olhos da sua esposa e ministre uma palavra de elogio para ela. Assim. Que benção, hein? Pronto, já ministrou? Então fique de pé agora. Leia comigo aqui. Diga: inteligência emocional. Diga comigo. quanto mais o marido e a mulher se aproximam de Deus, mais se aproximam um do outro. Diga oração. Quem ora aqui juntos? Levante a mão assim, por favor. Eu fiz um propósito de nunca sair da minha cama sem primeiro orar pela manhã. E na semana, por vezes, eu gosto de orar assim, de mãos dadas com a minha esposa. Eu tenho essa consciência. Quanto mais eu me aproximar de Deus com ela, mais crescemos em intimidade. Na proporção que eu me aproximo de Deus com ela, vou me tornando mais íntimo dela. Leitura bíblica. Palavra de Deus tem que ser a referência. É o ponto de partida, ponto de chegada, a base, culto doméstico. E a hora do almoço é uma grande oportunidade que você tem para isto. Homens, seria interessante que todos os homens soubessem que o bom amante, ou amador, ou marido, bom marido, um bom marido, não começa e nem termina na cama. Como marido, que nota sua esposa daria a você até antes desta palestra? Não, zero não, pelo amor de Deus. Por favor. Agora, não importa que nota ela te daria até antes desta palestra, importa a nota que ela vai te dar depois desta palestra.
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Olá, queridos, bom dia, graça e paz do Senhor Jesus, amém? Bom dia para você, meu amigo, minha amiga, meu irmão, minha irmã, bom dia para você, querido ouvinte, bom dia para você, querido ouvinte, bom dia, povo de Deus, bom dia para você que está ouvindo a Rádio 104 FM Novo Som, em 104,9 no rádio, também no aplicativo, nas plataformas iOS e Android, no site do radios.com, radios.net, estamos lá também, nesta quarta-feira tão abençoada, dia 27 de maio do ano 2026, que Deus te abençoe poderosamente, em nome de Jesus. Que você tenha um dia feliz, abençoado, em nome de Jesus, com muita alegria, muita força, muita saúde, muita paz, em nome de Jesus. Um dia maravilhoso, especial e abençoado na presença do Senhor nosso Deus e ouvindo a nossa programação, ouvindo a Rádio 104 FM Novo Som. Vamos nos alegrar e nos regozijar neste novo dia que o Senhor nosso Deus preparou para cada um de nós. Amém? Bom dia, gente querida.

Com muito carinho para você que hoje está aniversariando, para você que vai fazer aniversário ainda nesta semana, neste final do mês de maio, nesse mês de maio, que Deus te abençoe poderosamente. Um grande abraço de toda a equipe 104 FM. Parabéns a você também que comemora outra data importante, outra data especial. É o seu dia, é essa data importante para você, para sua família. Então, parabéns, felicidades. E gratidão ao Senhor por permitir você comemorar mais um ano de vida e comemorar uma data importante, uma bênção alcançada, uma oração respondida, um momento especial em família. Agradeça a Deus, agradeça a Ele com todo o seu amor, com todo o seu fôlego de vida, com toda a sua alegria, em nome de Jesus. Amém? Vamos juntos então para mais um novo dia, mais uma manhã, juntos, pela Rádio 104 FM Novo Som. Bom dia, gente querida!

todos os dias, a cada manhã. As misericórdias dele, do Deus eterno, se renovam sobre cada um de nós. Eu não vou desperdiçar o dia de hoje com coisas vãs. Esse é o dia que Deus fez para nós. Bom dia.

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1: Ok, bom dia, Deus te abençoe, graça e paz do Senhor Jesus. Bom dia, gente querida, bom dia, povo de Deus. Vem chegando a primeira edição do Sucesso em Dois Tempos, Duplex 104, e você ouve duas canções lindas na programação da 104 FM Novo Som. Em destaque para você, Paulo César

Faruque, em Dois Tempos para você. O primeiro sucesso, Deus está. E o segundo sucesso, Muitos Virão Te Louvar. Quem participa com a gente é a Noêmia, do centro da cidade. Ela oferece para os ouvintes, para sua família, para os aniversariantes do mês de maio, para todos do setor de laboratório e patologia do Hospital São José do Avaí. Um abraço aí para vocês, queridos, queridas do Hospital São José do Avaí. Obrigada pelo carinho, pela audiência. Ione Poubel, da Vinhosa, oferece com muito carinho para Genida Fazenda Gentil, para Ireni de Retiro do Muriaé, para Laurides Venuto do Lions, para Kátia, que é cuidadora da Laurides Venuto, para Cleusa Ferreira do Lions, para Efigênia, lá do Recanto dos Colibris, para os irmãos da Igreja Metodista Central de Itaperuna, para o grupo de pedal Princesas do Pedal, para todos os ouvintes, para sua família e para os aniversariantes do mês de maio. Um abraço para você, Ione Poubel, do bairro Vinhosa. E também, como sempre, todos os dias, as mães e os pais do Desperta Débora e Homens de Coragem, se lembrando com muito amor e com muito carinho dos filhos de oração, filhos do coração, filhos biológicos, os internos e funcionários do presídio e da Casa de Custódia. Um abraço aí para vocês. 9:23, participando aqui com a gente também, a Patrícia Fernandes, da SEAB, oferece os próximos louvores para os ouvintes e para toda a sua família, para todos que estão ligados na 104 FM. Um abraço para vocês, queridos. Paulo César Baruque, em Dois Tempos para você. Música.

0: Muito bem, bom dia, 9h30, 9h30 na 104. Essa foi a primeira edição do Sucesso em Dois Tempos, Duplex 104, Paulo César Baruque, em dois tempos para você. Duplex 104 volta 11h20 da manhã. A partir de agora vem o nosso desafio bíblico.
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Minha gente querida, bom dia, Deus abençoe todos vocês, em nome de Jesus, abram aí as suas Bíblias no livro de 2 Reis, nós estamos em 2 Reis, ou acesse o aplicativo de Bíblia e vem participar com a gente aqui na FM Novo Som, 99849004, pode participar também pelo grupo do Desafio Bíblico no WhatsApp, pelas redes sociais da FM Novo Som, @rádio 104 FM Novo Som, @rádio 104 FM Novo Som. Você participa com a gente, você aprende a palavra do Senhor aqui na 104 FM Novo Som com o nosso desafio bíblico. É um livro por temporada, é um capítulo por dia, seguindo a ordem da Bíblia, nós estamos em 2 Reis. E aqui no livro de 2 Reis, fala para nós sobre a cura da lepra de Naamã e também sobre o castigo de Geazi, ou de Geazi. A Bíblia começa aqui em 2 Reis, no capítulo de hoje, falando para nós o seguinte: Naamã, comandante do exército do rei da Síria, era muito respeitado e honrado pelo seu senhor, pois por meio dele o Senhor dera vitória à Síria. Mas esse grande guerreiro ficou leproso. Pois é, Naamã era muito famoso, era um comandante do exército do rei da Síria, muito respeitado e honrado por todas as pessoas, um comandante vitorioso, mas ele ficou leproso. E quantas vezes Deus ordenou que ele mergulhasse no Rio Jordão, que ele descesse ao Rio Jordão para ser curado? Essa é a pergunta de hoje do nosso desafio bíblico. Vem participar com a gente, vem responder o desafio bíblico aqui na 104 FM Novo Som. A Bíblia fala pra gente que Naamã, ele era comandante do exército do rei da Síria, era muito respeitado, honrado pelo seu senhor, pois por meio dele o Senhor dera vitória à Síria. Mas apesar de tudo isso, Naamã, apesar de ser um grande guerreiro, ele ficou leproso, ele teve lepra. E nós sabemos que naquela época, quem tinha lepra sofria muito preconceito, né? Era uma pessoa que era banida, né, do seu local de moradia, era retirada de perto das pessoas, era vista com maus olhos. Mas Deus, de alguma forma, aqui se você ler o capítulo de hoje, Deus entrou com providência na vida de Naamã. E Eliseu foi orientado por Deus a trazer uma palavra sobre a vida de Naamã, para que Naamã fosse curado da lepra. Naamã foi curado da lepra. E quantas vezes Naamã desceu ou mergulhou no Rio Jordão para ser curado e purificado da lepra? E assim a sua pele se tornou como de a pele de uma criança. A Bíblia relata para nós isso. Vem participar com a gente na 104. Leia o capítulo de hoje. Fala sobre a cura da lepra de Naamã e fala sobre o castigo de Geazi, ou Geazi. Mas a pergunta de hoje é a seguinte: por quantas vezes Deus ordenou através de Eliseu que Naamã descesse ou mergulhasse no Rio Jordão para ser curado da lepra? E assim, ele obedecendo, ele foi purificado e a sua pele tornou-se como a pele de uma criança. Vem participar com a gente, vem responder o desafio bíblico. Vamos juntos aprendendo a palavra do Senhor aqui na FM Novo Som. 24 horas no ar com você. 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Como é bom ter você aqui com a gente, ouvindo a nossa programação. Deus abençoe vocês poderosamente em nome de Jesus. Já temos aqui alguns ouvintes participando e respondendo o desafio bíblico de hoje. Parabéns!

0: a Silvia Maria, da Quinta Igreja Batista, lá no bairro Frigorífico, já respondeu o desafio bíblico de hoje corretamente. Um abraço para você, Silvia. Silvia Maria, lá do bairro Frigorífico, ou bairro Niterói. Eu faço uma confusão, gente querida. É só digitar aqui e enviar para mim certinho, que eu corrijo, ok? Não tem problema nenhum com isso. A participação também vem do José Adilson Boixá, do bairro Vinhosa. Bom dia! Que dentro de nós existam três coisas fundamentais: a força, a fé e Deus. A força para viver e lutar pelos sonhos e vitórias. A fé para fazer tudo tornar possível. E Deus para estar no controle de todas as coisas e fazendo o melhor. Amém! Que mensagem bonita! É mensagem bonita, é mensagem abençoada, e eu vou compartilhar aqui no meu status, aqui no WhatsApp da Rádio 104 FM Novo Som. É a mensagem do José Adilson Boixá, do bairro Vinhosa. Um abraço para você, José Adilson. Um abraço para Cristina, para o Vitão, para toda a sua família, para todos que estão aí na sua casa, em nome de Jesus. Silvia Maria, do bairro Niterói, respondeu o desafio bíblico de hoje corretamente. Deseja a todos um bom dia, que Deus abençoe nossas vidas, nossas famílias. Amém. Em nome de Jesus. Geraldino Gonçalves, do loteamento João Bedim, também já respondeu o desafio bíblico de hoje corretamente. Um abraço aí para vocês. Obrigada pelo carinho, pela audiência. São 9 horas mais 38 minutos, confirmando a hora certa para vocês. Vamos ouvir a canção em destaque na programação da 104 FM. A canção em destaque com a Eishla. E a canção Casa de Bênção. Façamos dessa canção uma oração pelas nossas casas, pelos nossos lares, pelas nossas famílias, em nome de Jesus. Bom dia, gente querida.
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9h44, bom dia, 9h44, bom dia, gente querida, Eixla, gravado ao vivo, Casa de Bênção. Deus te abençoe poderosamente em nome de Jesus, voltamos já já.

0: 9:44.
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4: Muito bem, bom dia, 10 horas em ponto aqui na 104 FM. Bom dia, gente querida, por aqui nós começamos a edição de hoje da Caravana de Louvores da 104 FM Novo Som. Você participa com a gente na Caravana de Louvores da 104 FM? É aquele momento especial onde você pode ouvir os quatro louvores da sua preferência. Você escolhe quatro louvores, oferece para quem você quiser, para quem você ama, para quem é especial na sua vida. Pode homenagear quem está comemorando uma data especial. Ou então, é claro, como muitos ouvintes fazem, escolhem os louvores para adorar e agradecer a Deus durante esse momento da Caravana de Louvores da 104 FM. E nós vamos juntos, ouvindo cada dia uma Caravana de Louvores especial aqui na 104 FM Novo Som. Ótimo dia para você que está com a gente na 104 FM. Na 104 FM Novo Som, hoje é quarta-feira, 27 de maio do ano 2026. Participando hoje na Caravana de Louvores da 104 FM, a Maria Auxiliadora Marques, do bairro Vinhosa, a Dodora da Vinhosa. Ela já até respondeu o desafio de hoje corretamente. E ela oferece a sua Caravana de Louvores para os ouvintes, para a sua família, para os irmãos da 4ª Igreja Batista, aqui no bairro Vinhosa. E também para os aniversariantes do mês de maio e os aniversariantes do mês de maio da 4ª Igreja Batista. Um abraço para você, Dodora. Um abraço para os irmãos da 4ª Igreja Batista. Deus abençoe vocês poderosamente, em nome de Jesus. A partir de agora, Caravana de Louvores na 104 FM. A de hoje é da Maria Auxiliadora Marques, do bairro Vinhosa, mais conhecida e chamada carinhosamente por Dodora. A Dodora do bairro Vinhosa participa com a gente. Caravana de Louvores na 104 FM. Bom dia, gente querida. Graça e paz do Senhor Jesus. 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

Agora são 10 horas mais 31 minutos. Bom dia! Essa foi a última de hoje da Caravana de Louvores da 104 FM Novo Som. Caravana de Louvores de hoje foi da Maria Auxiliadora Marques, do bairro Vinhosa. Caravana de Louvores está de volta amanhã aqui pela FM Novo Som. Bom dia, gente querida. Deus abençoe vocês em nome de Jesus. E não se esqueçam, a pergunta de hoje está no ar.

0: a pergunta do nosso desafio bíblico. Por quantas vezes Deus mandou Naamã descer ou mergulhar no Rio Jordão para ser curado da lepra? Nós estamos no livro de 2 Reis. Vem participar com a gente aqui na FM Novo Som, 24 horas no ar com você. Bom dia, gente querida. Deus abençoe cada um de vocês.
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agora são 10 horas mais 51 minutos. Soraya Moraes, Caminho no Deserto. Esse é o nosso Deus, Deus de milagres. Caminho no Deserto é o nome da canção. O nosso Deus é um Deus de milagres. Deus de promessas, caminho no deserto, luz na escuridão. Esse é o nosso Deus. Amém? Bom dia, gente querida. Bom dia para você, meu amigo, minha amiga, meu irmão, minha irmã. Bom dia para vocês que estão ouvindo.

0: a 104 FM Novo Som, aonde quer que você esteja, que você receba o nosso bom dia, gente querida, e que você receba aí cada canção, cada palavra, como palavras de vida, de vitória, de ânimo, de fé, de esperança para a sua vida, para a sua família, em nome de Jesus. Gente querida, são 10 horas mais 52 minutos. Vou repetir aqui a pergunta de hoje do nosso desafio bíblico.
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0: A pergunta de hoje está em 2 Reis, no capítulo em que fala sobre a cura de Naamã e também fala sobre o castigo de Geazi. Mas a nossa concentração aqui é na parte em que fala sobre a cura de Naamã. Por quantas vezes Deus mandou Naamã descer ou mergulhar no Rio Jordão para ser curado da lepra? Essa é a pergunta de hoje do nosso desafio bíblico. Por quantas vezes Deus mandou Naamã descer ou mergulhar no Rio Jordão para ser curado da lepra? Essa é a pergunta de hoje do nosso desafio bíblico. Eu estava lembrando aqui que o pastor Jorge Linhares tem uma mensagem maravilhosa que já veiculamos aqui na rádio várias vezes, que se chama A Menina Sem Nome, que fala sobre Naamã, né? Sobre a vida de Naamã. O título da mensagem é A Menina Sem Nome. É do pastor Jorge Linhares. O texto aqui começa em 2 Reis, no capítulo de hoje, começa dizendo o seguinte: Naamã, comandante do exército do rei da Síria, era muito respeitado e honrado pelo seu senhor, pois por meio dele o senhor dera vitória à Síria. Mas esse grande guerreiro ficou leproso. Então Naamã era um guerreiro, né, era o comandante, muito respeitado, muito conhecido, mas ele acabou ficando leproso. E nós sabemos muito bem, né, que naquela época havia muito preconceito, e a pessoa que tinha lepra, ela era tratada com desprezo, ela era banida do seu local de moradia, do seu local de trabalho, do arraial, de onde ela estava. Ela vivia isolada, longe do restante das pessoas. Mas acredito eu que pela roupa, né, toda aquela roupa que Naamã usava, por ser um comandante do exército, ele deveria ter muitas roupas, muitos acessórios. Então aquilo acabava tampando o local, as partes do corpo dele em que estava a lepra. E nessa mensagem do pastor Jorge Linhares, fala pra gente que somente as pessoas da casa sabiam, né, que Naamã tinha lepra. E aqui no texto fala o seguinte, eu vou falar pra vocês, vou ler esse trecho aqui pra vocês, porque nós precisamos ler a palavra do Senhor. Você que está ouvindo a 104 FM, eu não quero que você só apenas responda o desafio bíblico, mas eu quero que você leia, né, que nós possamos ler para aprender, para entender, né, a palavra do Senhor. Naamã foi contar ao seu senhor o que a menina israelita dissera. Ou seja, uma menina israelita foi trabalhar dentro da casa de Naamã para servir a mulher de Naamã. Um dia, aquela menina disse à sua senhora: se o meu senhor procurasse o profeta que está em Samaria, ele o curaria da lepra. A Bíblia não menciona o nome dessa menina. Só diz que uma menina israelita foi enviada para a casa de Naamã para poder trabalhar na casa de Naamã e servir a esposa de Naamã, né, para fazer, ajudá-la nos afazeres domésticos. E a Bíblia aqui não cita o nome dessa menina. Por isso que a mensagem do pastor Jorge Linhares tem o título A Menina Sem Nome. Mas conta o que Deus fez através dessa menina também. E essa menina disse: se o meu senhor procurasse o profeta que está em Samaria, ele o curaria da lepra. Neemias foi contar ao seu senhor o que a menina israelita dissera. O rei da Síria respondeu: vá, eu lhe darei uma carta que você entregará ao rei de Israel. Então Naamã partiu, levando consigo 350 quilos de prata, 72 quilos de ouro e 10 mudas de roupas finas. A carta que levou ao rei de Israel dizia: junto com esta carta, estou te enviando meu oficial Naamã para que o cures da lepra. Assim que o rei de Israel leu a carta, rasgou as vestes e disse: por acaso sou Deus, capaz de conceder vida ou morte? Por que este homem me envia alguém para que eu o cure da lepra? Vejam como ele procura um motivo para se desentender comigo. Quando Eliseu, o homem de Deus, soube o que o rei... o que estava acontecendo. Quando Eliseu soube o que o rei havia rasgado, aquela carta, o que estava acontecendo, aí Deus, né, usou a vida de Eliseu também para que desse uma ordem a Naamã. Então essa é a pergunta de hoje do desafio bíblico. Preste atenção. Quantas vezes Deus mandou Naamã mergulhar ou descer no Rio Jordão para ser curado da lepra? Naamã ficou sabendo sobre Eliseu através da menina que foi trabalhar na casa dela, uma israelita, que não tinha nome, a Bíblia não cita o nome dela aqui. E aquela menina foi levada para a casa de Naamã para poder ajudar a esposa de Naamã nos afazeres domésticos, né, nas tarefas dentro do lar. Mas aquela menina israelita já tinha ouvido falar, ou então provavelmente conhecia, né, o que Deus já havia feito através de Elias e também através de Eliseu. E por isso que ela falou: ah, se o meu senhor pudesse ir a Samaria e procurasse o profeta Eliseu, o homem de Deus, o curaria. Porque o Espírito do Senhor, o Espírito de Deus estava sobre a vida de Eliseu. E Deus deu o discernimento, o entendimento e mandou Eliseu falar aquelas palavras para Naamã. E a pergunta de hoje do desafio é essa: por quantas vezes Deus mandou Naamã descer ou mergulhar no Rio Jordão para ser curado da lepra? Essa é a pergunta de hoje do desafio bíblico. Essa história é uma história de milagres, é uma história muito abençoada, é uma história que teve um final feliz, porque Deus usou primeiro a menina israelita para falar sobre o profeta Eliseu. Deus usou a vida do profeta Eliseu para profetizar aquelas palavras e dar aquela ordem a Naamã. Deus operou um milagre na vida de Naamã. Nós vamos ver isso aqui no final da parte em que fala sobre Naamã, né? Sobre a cura da lepra de Naamã. Mas para que isso acontecesse, Naamã, né, teve que retirar toda a sua capa, toda a sua armadura, todas as suas vestes, todas as suas roupas. E ali acredito eu que havia muitas pessoas por perto, como diz a mensagem do pastor Jorge Linhares, muitas pessoas que viram o que Naamã fez, né, mergulhando lá no Rio Jordão. Então responda a pergunta de hoje, vem participar com a gente. Por quantas vezes Deus mandou Naamã mergulhar ou descer no Rio Jordão para ser curado da lepra? Vem participar, vem responder, vamos aprendendo juntos a maravilhosa palavra do Senhor aqui na FM Novo Som. 24 horas no ar com você. 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Participando aqui com a gente, a Maria Aparecida da Cidade Nova respondeu o desafio de hoje corretamente. A participação também da Cleusa Ferreira do Lions respondeu o desafio de hoje corretamente. Cremilda de Jesus Paula, de Retiro do Muriaé, respondeu o desafio bíblico de hoje também corretamente. Um abraço para vocês aí, queridos. A participação ainda vem da Sheila Carvalho, da Vinhosa. Bom dia, Aline. Quero dedicar um louvor para minha tia Maria Carolina, que está aniversariando hoje. Hoje ela completa 60 anos de muitas bênçãos. Ela mora na Cidade Nova e escuta a rádio todos os dias. Então, um beijo, um abraço para a tia Maria Carolina, lá da Cidade Nova, comemorando hoje 60 anos de vida.

0: na presença do Senhor nosso Deus, 60 anos de muitas bênçãos, a Sheila Carvalho da Vinhosa e toda a família oferecem as próximas canções com muito carinho para a tia Maria Carolina pelo seu aniversário. Parabéns, Maria Carolina. Deus abençoe a sua vida poderosamente, em nome de Jesus. A Maria Auxiliadora da Vinhosa também respondeu o desafio bíblico de hoje corretamente. Inclusive, ela participou com a gente também na caravana de louvores da 104 FM. Gente querida, vamos ouvir então mais uma canção aqui na programação da 104 e vem aí o apoio cultural. E você continua participando, respondendo o desafio bíblico, enviando a sua resposta, a sua participação pelo WhatsApp 99849004-DDD22 ou área 22, pelo grupo do Desafio Bíblico, pelas redes sociais da FM Novo Som, arroba rádio 104 FM Novo Som. Bom dia, gente querida, graça e paz.
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respondeu o desafio de hoje corretamente. Desejo a todos um bom dia e a paz do Senhor Jesus. Bom dia para todos vocês, a paz do Senhor Jesus também. Obrigada pelo carinho, pela audiência. Deus abençoe vocês poderosamente em nome de Jesus. Já vamos colocar aqui alguns áudios nas participações pelo WhatsApp. A Cleusa Ferreira do Lions já respondeu o desafio de hoje, oferece as próximas canções para os ouvintes, para sua família, para os aniversariantes do mês de maio, também para o Jorginho da Quitanda, o Renato Caminhoneiro, para o José Carlos Pacheco do Marca Tempo e sua família, para a Lígia Gomes do Niterói e sua família, para a Heloísa Silveira da Vinhosa e Inês Silveira da Vinhosa. Para todos que estão curtindo aí, ouvindo a 104 FM. A Lígia Gomes do Niterói. Essa é a resposta do desafio bíblico. Tá certa a resposta, Lígia. Amiga, você já leu a minha resposta? Já li. Tá certa a resposta. Lígia Gomes do Niterói respondeu o desafio de hoje corretamente. Oferece os próximos louvores com muito carinho para os ouvintes, para a sua família, para os irmãos da Segunda Igreja Batista em Itaperuna, para o irmão Olivácio da Fonseca e sua família, para sua amiga Cleusa Ferreira do Lions e sua família, para os netinhos Davi, Anne e Daniel e para todos da equipe azul da Segunda Igreja Batista em Itaperuna. A Lígia Gomes do Niterói respondeu o desafio bíblico de hoje corretamente. A Jurema de Jesus Moreira da SEAB respondeu o desafio também corretamente. Ione Poubel da Vinhosa respondeu o desafio bíblico de hoje corretamente. Todos estão respondendo o desafio bíblico de hoje corretamente. Todos estão desejando um bom dia, a paz do Senhor Jesus, um dia abençoado e iluminado pela bênção e a presença de Jesus. Amém. Obrigada pelo carinho, pela audiência. Participando aqui também na programação da 104, Elizabeth Araújo, do Horto Florestal, respondeu o desafio de hoje corretamente. Maria Aparecida Araújo, da Cidade Nova, também respondeu o desafio de hoje corretamente. A Cidinha Araújo, da Cidade Nova. Parabéns aí, todos estão respondendo o desafio bíblico de hoje corretamente. A Ceila Carvalho, do bairro Vinhosa, e toda a sua família estão oferecendo com muito carinho as próximas canções, com muito amor e carinho, para a tia Maria Carolina, que mora na Cidade Nova e completa hoje, comemora hoje, 60 anos de vida. Amém! Um beijo, um abraço para a tia Maria Carolina, lá da Cidade Nova. Parabéns, felicidades, Deus abençoe, em nome de Jesus. A Joseli, do bairro Niterói, respondeu o desafio de hoje corretamente, oferece a próxima canção, as próximas canções, para Kéria Barbosa, da Cidade Nova. E também para os ouvintes, para sua família e para todos da Segunda Igreja Batista em Itaperuna. Kéria Barbosa, da Cidade Nova, respondeu o desafio de hoje também corretamente, oferece as próximas canções para Joseli, da Segunda Igreja Batista em Itaperuna, para sua família, para os ouvintes, para as mães e os pais do Desperta Débora e Homens de Coragem. Amém. Um abraço aí para todos vocês. Obrigada pelo carinho, pela audiência, pelas participações. 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

Agora são 11 horas mais 12 minutos na 104 FM Novo Som. Bom dia, gente querida. Obrigada pelo carinho, pela audiência. Que alegria ter você aqui com a gente, ouvindo a nossa programação, participando, respondendo o desafio bíblico. Na 104 FM, a Joana Dark Andrade, do bairro Carulas,

0: agora, gente querida, nós vamos ouvir aqui as participações pelo WhatsApp. Participação da Zilene, que mora no Lions. Também da Cremilda de Jesus Paula, que mora em Retiro do Muriaé. Vão participar pelo WhatsApp. Você ouve a Novo Som? E a Novo Som ouve você!
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2: Jesus te ama e eu também, tá? Receba meu abraço da Zilene do Lions. Manda um abraço para Lauri de Venuto, para sua mãe, para todos os ouvintes que estão ligadinhos na sua programação. Tá bom, irmã Aline? Um abraço. Manda um alô para as mulheres guerreiras do Tempo dos Milagres, da Diaconisa Zilene. E para você e toda sua família, amém, querida?
3: Oferece o próximo louvor a todos os ouvintes, aniversariante do mês, e um bom dia para nós todos. Que Deus esteja nos abençoando grandemente. A paz do Senhor Jesus.
2: Se puder, Marlene, manda um alô pro pastor Reinaldo, irmão do pastor Ronaldo, tá? Que tá fazendo aniversário hoje. Da Diaconisa Zilene e sua família, tá?

0: todas as coisas que você necessita. 1 Coríntios capítulo 2 verso 9 diz: as coisas que o olho não viu e o ouvido não ouviu e não subiram ao coração do homem são as que Deus preparou para os que o amam.
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0: 11h30 na 104, 11h30, bom dia, é da nossa terra, é de Itaperuna, Francisco Lopes e Viviane, pode chorar. Ouvimos também na sequência, em destaque, a canção com o pregador Lu, Sonhos Possíveis, Raquel Melo e Nani Azevedo, Quero Descer. Minha gente querida, o apoio cultural está chegando e vem mais participações aí pelo WhatsApp. Você ouve a Novo Som ouve você. Vamos ouvir a segunda e última edição do Sucesso em Dois Tempos, do Plex 104. Tem Leonardo Gonçalves em Dois Tempos para você. Tem Sérgio Lopes, Lamento de Israel e muitas canções lindas e abençoadas em nossa programação. Bom dia, gente querida!
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2: 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Um abraço, minha amiga Aline Fernandes, e até amanhã.
0: Valeu, Giovanni, até amanhã.

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3: Muito bem, bom dia, Deus te abençoe.
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3: Então, gente querida, vem chegando Leonardo Gonçalves em dois tempos pra você. O primeiro sucesso, A Minha Esperança Está no Senhor. E o segundo sucesso, Getsemane. Em seguida, vamos ouvir Sérgio Lopes, Lamento de Israel. Matos Nascimento, Quer Vitória. E lindas canções na programação da 104 FM Novo Som. Participação aqui da Zilene, que mora no Lions, respondeu o desafio bíblico de hoje corretamente. Um abraço para você, Zilene. Ireni Eleutério, lá de Retiro do Muriaé, quer recordar a canção com Matos Nascimento, Quer Vitória. Oferece para Ione Poubel e para Cremilda de Jesus Paula, de Retiro do Muriaé. Célia Marçal, do Lions, respondeu o desafio bíblico de hoje corretamente. Nós temos aqui também as participações da Penha Martins da Vinhosa, respondeu o desafio bíblico de hoje corretamente. José Carlos Pacheco do Marcatempo também respondeu o desafio bíblico de hoje corretamente. Edilaine Silva Abreu do loteamento João Bedim respondeu o desafio de hoje corretamente. Selma Maria Lopes da Ciabe também respondeu o desafio bíblico de hoje corretamente. Geraldino Gonçalves, do loteamento João Bedim, respondeu também o desafio bíblico de hoje corretamente. E a Cidinha Araújo, da Cidade Nova, também vai participar pelo áudio. Você ouve a Novo Som ouve você, mas antes eu vou falar para vocês já a resposta de hoje. Por quantas vezes Deus mandou Naamã descer ou mergulhar no Rio Jordão para ser curado da lepra? A resposta, 7 vezes. Vamos para a palavra? Livro de 2 Reis, capítulo 5, versículo 14, diz: assim ele desceu ao Jordão, mergulhou 7 vezes, conforme a ordem do homem de Deus, e foi purificado. Sua pele tornou-se como a de uma criança. Livro de 2 Reis, capítulo 5, versículo 14. Todos responderam o desafio bíblico de hoje corretamente. 7 vezes foi a resposta de hoje do nosso desafio bíblico. A gente se fala amanhã, permitindo assim o Senhor nosso Deus. Obrigada pelo carinho, pela audiência. Mais uma manhã juntos, através da Rádio 104 FM. E vamos ouvir aqui as participações, encerrando assim o programa de hoje. E vem aí essas canções lindas na programação da 104 FM. Um grande abraço para vocês, um bom dia, gente querida. Deus abençoe todos vocês em nome de Jesus. Até lá, gente querida.
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4: Manda um hino aí pra mim, meu esposo João Batista, pra vocês aí da rádio, todos os aniversariantes do dia, do mês, da semana. Esse é hoje pra minha sobrinha Sônia, que está fazendo aniversário hoje. E que Deus continue abençoando ela lá na atividade. Deus abençoe, graça e paz pra todas as minhas vizinhas. Beijo, Deus abençoe.
5: Gostaria de ouvir um hino de louvor com o Lamento de Israel. Ofereço para minha companheira Alice Duarte, para a minha amiga Cleuzinha do Lar e sua família, o irmão Ângela da Seara, pastor Wellington do Carula, irmão Eduardo, diácono Eduardo do Carulas, irmã Romilda, irmã Eliane, irmã Mara. Ofereço também para o meu colega Marquinhos, amigo Marquinhos aqui da oficina de bicicleta aqui na lá da Igreja Metodista, para todos os ouvintes da rádio, para você, para Aline Fernandes, tá? E

0: Jesus Cristo.
1: Gostaria de estar ouvindo um louvor com Leonardo Gonçalves, Getsêmani, e ofereço para Cidinho hoje do Surubim, para todos os ouvintes do 104 e para toda a minha família. A paz do Senhor, Deus abençoe a todos. Amém.
2: E eu quero deixar para a meditação dos ouvintes nessa manhã o Salmo 23, que vai dizer: o Senhor é o nosso pastor e nada nos faltará. Aqui é Penha Martins, da Vinhosa. Lina Fernandes, a paz do Senhor Jesus. Eu quero ouvir um louvor com o Fernandinho Batizão. Eu quero estar mandando esse louvor aqui para a irmã Luzia, Paulina, para a Tereza, para a Luzimar, né? Meu filho Glaudo também, minha prima Bete, para a Sirlene, também para a Júlia, para a Jôs, né? Todos ligadinhos aí no seu programa. Regina Ferreira, para a irmã Cremilda, Jesus Paula, lá de Lages, Mulheré, né? Também quero estar mandando para a irmã Ruth e a irmã Rita Cabral, seu esposo Isaías Santos. Também para a irmã Cristina Bochá, seu esposo José Deus Bochá. Todos que estão sintonizados no 104, nesse dia de hoje, nessa manhã, né? Deus abençoe todos os aniversariantes no dia de hoje, né, Aline? E muito obrigada, tá, minha linda? Obrigada.

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2: Meio-dia e 14.

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8: Meio dia e 29.

0: meio-dia e 33.
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0: Meio-dia e 38.
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2: 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Meio-dia e 45.
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4: Um homem chegou para um cristão querendo saber de Deus. Mas o objetivo dele era zombar. E ele falou: meu amigo, você pode me dizer, Deus é grande ou é pequeno? Deus é gordo ou é magro? Deus é alto ou é baixo? Ele estava zombando. E o cristão respondeu: Deus é grande e Deus é pequeno. E o homem, como queria a briga, falou: ah, você está querendo me zombar, é? Ele falou: não, meu amigo, estou te falando a verdade. Deus é grande, muito grande, porque Ele domina sobre o céu, sobre a terra, tudo foi feito por Ele e nada do que foi feito sem Ele não se teria feito. Ele é muito grande. Em Gênesis 1, no versículo 2, está escrito: a terra era sem forma e vazia, e havia trevas sobre a face do abismo, e o Espírito de Deus se movia sobre a face das águas. Deus é grande, muito grande. Mas ao mesmo tempo, Deus é pequeno, muito pequeno, porque Ele cabe dentro do meu coração. E não apenas Ele, também Jesus e o Espírito Santo. Porque em São João 14, 23, Jesus disse: se alguém me ama, guardará a minha palavra. E meu Pai o amará, e viremos para Ele, e faremos nele morada. Meu querido, Deus é muito grande, poderoso, ao mesmo tempo pequeno, que pode caber dentro do seu coração. E se você o amar, e se você guardar a sua palavra, não somente Deus, mas também o Senhor Jesus e o Espírito Santo virão no teu coração e farão morada. E o Senhor Jesus disse: eis que estou à porta e bato. Se alguém ouvir a minha voz e abrir a porta, eu entrarei e cearei com ele e ele comigo. Se você quiser, agora mesmo, guarde a palavra de Deus. Aceite Jesus como teu Salvador e ele vai fazer morada no teu coração.

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1: Meio-dia e 49.
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0: 12:57.
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2: Uma e quatro.

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0: 1:13.
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0: 1:18. 104 FM Novo Som. 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
2: 1:24.

1:32. 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

0: 1:36.
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4: 1:43.

0: 1:58.
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1: Duas e três.

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0: 12:17. 104 FM Novo Som. 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
7: 12:24.

0: 2:38.
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7: 12:44.

0: 10:54.
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0: 12h59.
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5: Três e sete.

0: 3:19.
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0: 3:39.
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0: Glória a Deus! É lá que...
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1: Eu vou tocar nas vestes de Jesus e sei que serei curada.
2: Quem me tocou?
1: Fui eu, Senhor. Perdoe-me.
3: Vai, filha. A tua fé te curou.

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1: Senhor Jesus está passando aqui nessa carceragem. Ele vai te tocar. Ele vai mudar a tua história se você crer. Em nome de Jesus.

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0: Em Brasília, 19 horas. Está no ar a Voz do Brasil. As notícias do governo federal que movimentaram o país no dia de hoje.
1: Olá, boa noite.
0: Boa noite para você que nos acompanha em todo o país.
1: Quarta-feira, 27 de maio de 2026.
0: Vamos ao destaque do dia: desenvolvimento para a região norte.
1: Avanço das obras na BR-319 que conecta Manaus a Porto Velho.
0: O presidente Lula anuncia mais de 380 milhões de reais em recursos do novo PAC para a rodovia.
2: Ambientalmente vai ser a estrada mais moderna do mundo. Qualquer estrangeiro que vier dar palpite na questão climática aqui, a gente vai mostrar o que é que nós fizemos aqui.
1: Luz para todos. Iniciativa vai levar eletricidade para mais de 75 mil pessoas em 86 municípios no Amazonas.
0: Petrobras e Transpetro anunciam investimentos no estado. Luciana Colares de Holanda.
3: O Amazonas vai receber 2 bilhões e 800 milhões de reais para ampliar a produção de gás natural e também a frota de embarcações para transporte de combustíveis.
1: E ainda, segurança.
0: Parceria inédita com a Uber quer ampliar o alcance de alerta para localização de crianças e adolescentes desaparecidos.
1: Você vai ouvir também que estudo revela queda de 7,4% no número de homicídios em 2024. Luana Karen.
4: Foram 42.590 homicídios em 2024, o menor número de homicídios da série histórica iniciada em 2014.
0: Hoje, na apresentação da Voz do Brasil, eu, Mariana Jungmann e Luciano Seixas.
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0: Amazonas vai receber investimentos superiores a 7 bilhões de reais.
1: São obras para aumentar a produção de energia, de gás natural, construção naval.
0: Somente na prospecção de gás serão gerados cerca de 14 mil empregos.
1: Os anúncios foram feitos pelo presidente Lula.
2: O Amazonas vai receber 2 bilhões e 800 milhões de reais nos próximos 5 anos para ampliar a produção de gás natural e também a frota de embarcações para transporte de combustível. Os recursos são da Petrobras e da Transpetro. Hoje, o gás natural de Urucu gera 65% da energia elétrica consumida em Manaus e em outros 5 municípios. Segundo a presidente da Petrobras, Magda Chambriá, os investimentos vão garantir a maior reserva de gás do país.
3: Estimamos com esse investimento um aumento de produção de 20% e uma geração de 14 mil empregos nessa região amazônica.
2: O estaleiro Bertolini vai ser o responsável pela construção de 18 barcaças. O presidente Lula destacou a importância da retomada da indústria naval brasileira.
4: Se a gente não fizer essas barcaças aqui, a gente não gera emprego, a gente não gera conhecimento tecnológico, a gente não forma bons profissionais. É a primeira vez que vocês vão produzir uma barcaça aqui e vai entrar no mar.
2: O presidente Lula também anunciou um pacote de investimentos em infraestrutura, energia, desenvolvimento regional no estado e medidas socioambientais. O valor total chega a quase 5 bilhões de reais. Na área de infraestrutura, o destaque é o avanço das obras na BR-319, que conecta Manaus a Porto Velho, em Rondônia. São mais de 380 milhões de reais em recursos do novo PAC. O ministro dos Transportes, Jorge Santoro, garantiu que toda a rodovia vai estar em obras ainda no primeiro semestre.
5: É uma rodovia em que vai fazer com que a gente coloque Manaus com acesso pavimentado ao resto da malha rodoviária nacional.
2: Para a segurança energética, o pacote de investimentos chega a 3 bilhões e 300 milhões de reais. Entre os investimentos, 785 milhões de reais serão aplicados no programa Luz para Todos, levando energia para 75 mil pessoas. O governo do Brasil também apresentou o projeto do novo terminal hidroviário Manaus Moderna, que receberá 876 milhões de reais do novo PAC. Será o maior porto hidroviário de passageiros do mundo, segundo o ministro de Portos e Aeroportos, Tomé Franca.
6: Dando dignidade para quem precisa fazer o transporte nos nossos rios, para quem precisa fazer o escoar da produção, do artesanato.
2: O presidente Lula destacou a importância dos investimentos no estado do Amazonas.
4: É preciso que tenha empresários que acreditam no Brasil, é preciso que tenha dono de estaleiros que acreditam no Brasil. E a gente vai poder falar no mundo inteiro que quem quiser construir balsa de qualidade, venha para Manaus.
2: E a cultura também vai receber recursos. A Petrobras anunciou que vai patrocinar o Festival Folclórico de Parintins com investimento de 5 milhões de reais. De Manaus, no Amazonas, Luciana Colares de Holanda.
0: A Secretaria Nacional de Defesa do Consumidor instaurou o processo administrativo para punir plataformas de aplicativos que não estão informando a composição dos preços cobrados em seus serviços.
1: Uma portaria da Secretaria estabelece que as empresas devem informar os valores pagos pelos usuários e o quanto é repassado aos trabalhadores.
0: Duas empresas estariam descumprindo a norma, iFood e Kita, e estarão sujeitas ao pagamento de multa que pode chegar a 14 milhões de reais. Outros 7 aplicativos estão em monitoramento.
1: O ministro da Secretaria-Geral da Presidência da República, Guilherme Boulos, afirmou que o cumprimento da portaria não é opcional.
7: Essas empresas têm que oferecer transparência. Não é opcional cumprir uma portaria da Secretaria Nacional de Defesa do Consumidor. A empresa não escolhe se ela vai cumprir ou não a portaria. Cumprir essa portaria é uma obrigação das plataformas e aquelas que não cumprirem pagarão o preço com multa.
0: O consumidor que não identificar essa

0: Essas informações na nota fiscal pode registrar uma reclamação na plataforma consumidor.gov.br ou no PROCON da sua cidade.
1: Lei de acesso à informação, portal da transparência e agora a nova plataforma informa.br. São ferramentas para aumentar a transparência da gestão pública.
0: Elas são utilizadas como parte do trabalho da Controladoria Geral da União para fiscalização preventiva e combativa da corrupção e das fraudes em contratos públicos.
1: Essa atuação também é integrada com outros órgãos públicos para o combate ao crime organizado.
0: Hoje a gente conversa com o ministro da CGU, Vinícius Marques de Carvalho, sobre a agenda Governo Aberto, que está em destaque essa semana. Boa noite, ministro.
2: Boa noite, Mariana. Boa noite, Luciano. Boa noite aos ouvintes da Voz Brasil.
0: Ministro, a gente está, então, na Semana Governo Aberto, né? E foi lançada uma plataforma informa.br, que vai entrar em operação agora em junho. Como é que vai funcionar essa plataforma? Como é que ela ajuda o trabalho de fiscalização da CGU? O que é que ela traz de novo?
2: Essa plataforma tem por objetivo facilitar ainda mais a vida do cidadão, das cidadãs brasileiros que precisam acessar informações do governo federal, né? Hoje, como vocês mencionaram, nós temos o Fala BR, nós temos o site dos ministérios ou dos órgãos públicos, nós temos também o portal da transparência, a lei de acesso à informação. O que essa plataforma nova faz? Ela agrega tudo isso num sistema único usando inteligência artificial. O que que isso quer dizer na prática? A pessoa pode entrar na plataforma, digitar a informação que ela quer, a pergunta que ela quer. Se essa informação ela já está publicada em algum site do governo federal, em algum portal público de informações, ela vai ser direcionada diretamente para a informação, ou seja, nós vamos entregar a informação direto para ela. Se essa informação não está publicada, mas é uma informação que ela pode ter acesso, ela vai ser direcionada para pedir a informação via lei de acesso à informação. Então, hoje, na situação até agora, ela tem que ir na lei de acesso à informação via Fala BR ou tentar procurar no portal da transparência e meio que tentar adivinhar onde vai estar a informação. Agora não. A partir do Informa BR, ela vai só pedir a informação e ela vai ser, para ela vai ser entregue a informação, ela vai ser direcionada para onde essa informação está.
1: Ministro, embora a gente esteja falando dessa semana de eventos relacionados à transparência da gestão pública, né? A semana Governo Aberto, essa agenda Governo Aberto já ocorre há mais tempo, né? E implementou diversas mudanças nessa área. O senhor pode falar um pouco mais sobre esses ajustes feitos no trabalho da CGU nos últimos anos? Quais foram os ganhos?
2: Na verdade, a parceria do Governo Aberto começa lá com o governo da presidenta Dilma, lá em 2011. É algo muito inovador, muito importante para a cidadania brasileira, porque aumenta a confiança da cidadania no Estado, da população no Estado. Nós já tivemos um resultado recente muito positivo de uma pesquisa da OCDE que diz que a confiança da população nos serviços públicos subiu de 26% em 2022 para 42% esse ano. E no governo federal, de 24% para 38%. Isso se deve, entre outras coisas, a uma série de mecanismos e instrumentos que nós lançamos mão. Por exemplo, o portal da transparência, né? O portal da transparência, com as informações que nós colocamos lá, por exemplo, relacionadas a emendas parlamentares, relacionadas a uma série de informações públicas que já deviam estar lá, como, por exemplo, os benefícios fiscais, aquelas pessoas que são beneficiárias de políticas públicas como o Pé de Meia, tudo que está sendo investido nesse tipo de programa está lá no portal. Então, em função disso, o portal, por exemplo, teve um aumento de mais de 30% de usuários. Isso aumenta a confiança da população também nas informações públicas. Outra coisa importante, lei de acesso à informação. Colocamos fim ao sigilo de 100 anos, né, que era um problema do governo anterior. Em 2022, por exemplo, um governo que era pautado pelo sigilo colocou mais de 7 mil casos em sigilo de 100 anos. Nós reduzimos isso drasticamente. No ano passado, nós tivemos só 70 casos de sigilo de 100 anos. Então, isso é a implementação de uma agenda de transparência do governo do presidente Lula para garantir que a população tenha acesso à informação.
0: Agora, ministro, recentemente, a CGU participou de ações da Polícia Federal para combate a fraudes em licitações e corrupção no Ceará, na Bahia, também em outros contratos públicos federais em outros estados, né? Piauí também tivemos. Como é que funciona essa integração da CGU com a Polícia Federal e outros órgãos de investigação?
2: Essa integração ela é decisiva para o combate à corrupção, não só da CGU com a Polícia Federal, como também com o COAF, com a Receita Federal, todos os órgãos que têm algum objetivo ou alguma missão relacionada ao controle, à fiscalização e à responsabilização de quem comete fraudes ou crimes ou comete algum tipo de ato de corrupção. O presidente Lula, ele pediu explicitamente para que nós sejamos intransigentes no combate à corrupção.

0: Então, só para vocês terem uma ideia do efeito desse tipo de agenda conjunta, só o ano passado nós realizamos 76 operações com a Polícia Federal, com um prejuízo de 13 bilhões de reais apurados nessas operações. Se você somar tudo o que foi apurado em todos os anos anteriores, não chega a um quinto disso. Isso porque nós conseguimos investigar com mais cuidado, colocar a lupa nos casos que vinham de lá de muito tempo. Esses esquemas, eles existiam em governos anteriores. O caso do Master, por exemplo, o caso do INSS, são todos casos que já vinham lá de trás e que nós, felizmente, interrompemos no governo do presidente Lula.
1: Inclusive, ministro, o governo do Brasil vem desenvolvendo um trabalho integrado aí para o combate ao crime organizado, envolvendo vários ministérios e órgãos de inteligência. Como é a participação da CGU nessas investigações, nessas operações?
0: A CGU opera, como eu disse, em conjunto com a Polícia Federal em várias dessas investigações. Muitas vezes nós temos casos de corrupção que estão vinculados a organizações criminosas, em licitações públicas e contratos públicos. Importante dizer aqui também que isso tem sido uma prioridade do governo do presidente Lula, do governo brasileiro. Recentemente foi lançado um programa de enfrentamento ao crime organizado com quatro eixos. Um eixo voltado para asfixia financeira, combate a homicídios, controle de armas e também lidando com as questões dos presídios. Esses quatro eixos somados vão comportar um investimento de mais de 10 bilhões de reais, o que é algo inédito no Brasil, que demonstra a prioridade do presidente Lula, e a CGU está envolvida em todos esses esforços.
2: Ministro, para a gente concluir, como é que é a relação da CGU diretamente com o cidadão, Alguém que queira, por exemplo, apontar uma irregularidade, denunciar problemas num contrato público que ela tenha conhecimento, essa pessoa consegue falar diretamente com a CGU? Como é que ela pode fazer isso?
0: Ela consegue, nós temos a ouvidoria da CGU, Fala BR, que é um caminho muito tradicional e conhecido, mas que é sempre importante a gente divulgar, que as pessoas podem entrar lá e fazer as suas denúncias, fazerem as suas reclamações, fazerem as suas sugestões. Nós, inclusive, estamos usando todo esse material da ouvidoria que nós recolhemos com essas reclamações para direcionar para os ministérios e acionar os ministérios. Então, na medida em que as reclamações aumentam em relação a um determinado tema, nós já acionamos o ministério para o ministério resolver ou determinado órgão resolver antes que o problema ganhe uma dimensão maior. Nós estamos intensificando esses esforços e tem funcionado muito bem.
1: Muito bem, nós conversamos com Vinícius Marques de Carvalho, ministro da Controladoria Geral da União. Muito obrigado, ministro, pela entrevista aqui à Voz do Brasil.
2: Em 2024, o Brasil atingiu o menor índice de homicídios da série histórica iniciada em 2014.
1: Mesmo assim, o número continua alto. Foram mais de 42 mil homicídios.
2: Por isso, o governo tem investido em políticas públicas voltadas para a segurança pública, como, por exemplo, o programa Brasil contra o Crime Organizado, com investimento de 11 bilhões de reais.
3: O Brasil registrou em 2024 o menor número de homicídios da série histórica iniciada em 2014. Os dados estão no Atlas da Violência, elaborado pelo Instituto de Pesquisa Econômica Aplicada, IPEA, em parceria com o Fórum Brasileiro de Segurança Pública. De acordo com o levantamento, foram 42.590 homicídios em 2024, uma queda de 7,4% comparada a 2023. Já em relação a 2014, a redução foi de 33,4%. O secretário nacional de Segurança Pública, Chico Lucas, destaca as causas dessa redução.
4: Isso tudo é fruto de uma série de ações e de políticas públicas implementadas. Um é a maior integração entre as forças de segurança, os entes federativos, com um aporte maior de recursos por parte da União e a cobrança para que esses crimes sejam mais esclarecidos. Sem falar de outra política pública muito importante nos últimos anos, que foi a restrição ao acesso às armas.
3: Mas o documento também traz um alerta importante. Os pesquisadores identificaram um aumento expressivo das chamadas mortes violentas por causa indeterminada, casos em que não é possível afirmar oficialmente se a vítima morreu em acidente, suicídio ou homicídio. De acordo com o Atlas, as mortes violentas por causa indeterminada saltaram para 17.207 em 2024. Na tentativa de melhorar a investigação desses crimes, o Ministério da Justiça e Segurança Pública

0: Adotou em fevereiro deste ano critérios nacionais padronizados para os índices de elucidação de homicídios e feminicídios em todo o país, como explica o secretário nacional de segurança pública, Chico Lucas.
1: Algumas mortes acontecem em ambientes inóspitos ou duvidosos ou por meios que não são tão claros. Ora, mas se há dúvida, cabe ao poder público de investigar. A portaria, ela define como critério a morte violenta. Ela obriga a toda morte ser correspondida por um inquérito policial e todo inquérito precisa ter um final dentro de um prazo de esclarecimento.
0: O levantamento mostra ainda que a violência continua atingindo principalmente jovens do sexo masculino, negros e moradores de áreas vulneráveis. Em 11 anos, mais de 300 mil jovens entre 15 e 29 anos foram assassinados no Brasil. O coordenador da pesquisa e técnico do IPEA, Daniel Ricardo de Castro Cerqueira, afirmou que muitas vezes a violência que acomete o jovem surge ainda na infância.
2: Muitas vezes, quando a criança nasce, muitas vezes tem problema de negligência dos próprios pais, muitas vezes. Depois começa, a criança muito cedo já começa a ser vítima de violência sexual e depois, mais à frente, violência física, né? Quando eventualmente termina sendo morta à frente.
0: Pelas redes sociais, o presidente Lula destacou a redução histórica na taxa de homicídios, mas afirmou que o número absoluto ainda é muito alto. Lula declarou que a curva descendente aponta para um caminho que tende a se consolidar com a série de políticas anunciadas e em aplicação pelo governo do Brasil ao longo dessa gestão. Entre as medidas citadas pelo presidente está a lei antifacção, que endurece penas e dá agilidade ao confisco de bens de lideranças do crime organizado, o programa Brasil contra o Crime Organizado, que prevê a aplicação de 11 bilhões de reais em 2026 para desarticular estruturas criminosas, o Pacto Nacional contra o Feminicídio e o fortalecimento das ações de inteligência das polícias federal e rodoviária federal. Reportagem Luana Karen.
3: Combate ao desaparecimento de crianças e adolescentes, cada minuto conta.
4: O Ministério da Justiça e Segurança Pública firmou uma parceria com a Uber para que alertas passem a ser exibidos dentro do aplicativo.
3: Agora, qualquer celular pode ser canal estratégico para salvar vidas.
5: Com a medida, motoristas, parceiros e usuários do aplicativo que estiverem no raio de até 160 quilômetros do desaparecimento vão receber mensagens dentro do aplicativo Uber. O diretor de operações integradas e de inteligência da Secretaria Nacional de Segurança Pública, José Anchieta Neto, destacou a importância de usar a tecnologia a serviço da segurança pública.
6: Esses aplicativos de mobilidade urbana, eles estão gerando renda e são responsáveis por centenas de milhares de deslocamentos, então eles têm que estar dando um passo à frente, um passo a caminho da promoção da segurança pública.
5: As primeiras horas após o desaparecimento de crianças e adolescentes são decisivas para localizar as vítimas. Por isso, o objetivo é acelerar a divulgação das informações e alcançar rapidamente pessoas que estejam próximas da região onde os casos acontecem. É o que destacou o chefe de relacionamento para assuntos de segurança da Uber, Leandro Segala.
7: Quando a gente conversa com autoridades que atuam na investigação de pessoas desaparecidas, tem um ponto comum que eles sempre se referem. O quanto é importante aquelas primeiras horas após o desaparecimento para o retorno seguro desse menor. Essa cooperação coordenada entre poder público, iniciativa privada, comunidade e tecnologia, acho que tem de fato a chance de salvar vidas.
5: A parceria amplia o alcance do chamado Alerta Amber, sistema utilizado para divulgar informações sobre crianças e adolescentes desaparecidos em situação de risco. O mecanismo envia imagens e dados da ocorrência para pessoas próximas ao local do desaparecimento. Pela primeira vez no Brasil, uma plataforma de mobilidade urbana também passa a integrar essa rede de comunicação emergencial. A diretora do Sistema Único de Segurança Pública, Isabel Freitas, falou sobre como a ação pode mudar a realidade das pessoas desaparecidas no país.
8: Uma criança localizada é uma criança que não foi vítima de um crime pior e é uma família que não passou por esse sofrimento.
5: Só no ano passado, mais de 85 mil pessoas desapareceram no Brasil. 21 mil delas eram crianças ou adolescentes. Reportagem Márcia Fernandes.
4: Gastos Números de turistas estrangeiros no Brasil aumentaram 9,2% nos primeiros 4 meses do ano em relação ao mesmo período de 2025.
3: O valor chegou a 20 bilhões e 200 milhões de reais, segundo o Banco

0: Central.
1: E o ministro do Turismo, Gustavo Feliciano, está na China, onde participa de uma série com o objetivo de atrair mais turistas ao Brasil.
0: Recentemente, o governo brasileiro isentou a exigência de visto para turistas chineses.
2: Vamos traçar ações e estratégias para que a gente possa, com a política de isenção do visto do governo federal, aumentar o número de turistas chineses no nosso país.
3: Eu tenho certeza, realizaremos ótimos negócios para promover o destino Brasil aqui na China.
1: O Brasil recebeu 103 mil turistas chineses em 2025, uma alta de 35% em relação ao ano anterior.
0: Apenas nos quatro primeiros meses do ano foram quase 40 mil visitantes, um crescimento de 33%.
1: E essas foram as notícias do governo do Brasil.
0: Uma realização da Secretaria de Comunicação Social da Presidência da República.
1: Com produção da empresa Brasil de Comunicação.
0: Agora com o Minuto do TCU. Em seguida, as notícias do Poder Judiciário e do Congresso Nacional. Boa noite.
1: Boa noite para você e até amanhã.
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5: 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Você vai ouvir agora notícias do Poder Judiciário.
7: Plenário do STF decide que shoppings devem criar espaço de amamentação para empregadas lactantes.
8: TST define lista com o nome de 3 desembargadores indicados ao cargo de ministros da corte.
7: TSE homologa alterações nos estatutos dos partidos Democrata e Unidade Popular.
8: Boa noite, eu sou o Arthur Filho.
7: E eu sou Walter Lima.
8: O plenário do Supremo Tribunal Federal decide que shoppings devem criar espaço de amamentação para empregadas lactantes.
7: Empresas têm o prazo de até um ano para adequar os centros comerciais. Marcelo Della Rivera.
9: O plenário do Supremo Tribunal Federal analisou um recurso que discute se a responsabilidade pela instalação de espaços destinados à amamentação e a guarda de filhos de trabalhadoras lactantes em shopping centers deve recair sobre os lojistas ou sobre a administração do empreendimento. A tese fixada foi no sentido de que a expressão estabelecimento, prevista na CLT, abrange os shopping centers em relação às empregadas dos lojistas que integram o centro comercial.
8: Presidente do STJ determina a continuação do curso de medicina ofertado à turma extra do Programa Nacional de Educação na Reforma Agrária no campus Caruaru da Universidade Federal de Pernambuco.
7: O curso é oferecido a 80 alunos. Fátima Uchoa.
10: A turma extra de medicina iniciada neste ano é uma parceria entre a Universidade e o INCRA, que editaram resolução para a criação da turma e um edital para a seleção dos estudantes. Na ação popular contra essas medidas, um vereador alegou violação à moralidade administrativa. O TRF5 determinou a interrupção das atividades após o fim do primeiro semestre letivo, mas para o presidente do STJ, ministro Herman Benjamin, manter essa decisão colocaria em risco com a organização administrativa da universidade pública, o que ocasionaria lesão à ordem pública. Segundo o ministro, a turma especial do curso de medicina atende ao princípio da igualdade de condições no acesso ao ensino.
8: TST define lista com o nome de 3 desembargadores indicados ao cargo de ministros da corte.
7: Os selecionados são das regiões Nordeste e Norte. Rocine Gomes.
11: Os selecionados estão disputando a vaga da ministra Dora Maria da Costa, que se

0: aposentou do Tribunal Superior do Trabalho depois de 18 anos. Foram eleitos ao cargo a desembargadora Maria de Nazaré Medeiros Rocha, do TRT da 8ª Região, que abrange o Pará e o Amapá. O desembargador Sérgio Torres Teixeira, do TRT da 6ª Região, em Pernambuco. E a desembargadora Hermenegilda Leite Machado, do TRT da 13ª Região, na Paraíba. A lista com os nomes será enviada ao presidente da República. É ele quem escolhe.
1: TSE homologa alterações nos estatutos dos partidos Democrata e Unidade Popular.
2: As duas legendas terão 90 dias para providenciar as alterações. Rimax Souto.
3: Para o Democrata, os ajustes são relacionados ao prazo máximo de vigência de órgãos partidários provisórios, limitado a 4 anos. O plenário do TSE ainda determinou que fique explícito o caráter voluntário das contribuições financeiras à legenda. O TSE também aprovou parcialmente o requerimento da Unidade Popular e determinou que o partido inclua explicitamente nas normas internas o tempo de vigência de seus órgãos provisórios, além de medidas de combate à violência política contra a mulher.
1: Tribunal Regional Federal da 1ª Região condena União e autarquias por demora na titulação de terras quilombolas do Amapá.
2: A decisão é resultado de ação do MPF. Vanessa Pereira.
4: Na decisão, a Justiça condenou União, INCRA, IMAP e Fundação Cultural Palmares de forma solidária ao pagamento de mais de 3 milhões de reais em indenização por danos morais coletivos. Além disso, estabeleceu o prazo de 3 anos para a conclusão de todos os processos de identificação, delimitação e titulação definitiva das comunidades quilombolas do Amapá, sob pena de multa de R$100 mil por mês de atraso.
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1: Uma boa noite a você.
2: Até amanhã.
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7: Eu sou Paula Groba.
8: Eu sou Humberto Pinheiro.
7: E estes são os destaques de hoje do Jornal do Senado, que começa agora.
8: Senado aprova novos modelos de contratação para jovens entre 18 e 29 anos.
7: Dívidas rurais, avança projeto para socorrer produtores endividados por desastres climáticos.
8: Plenário aprova regras para a Copa Feminina de 2027 e homenagem a jogadoras pioneiras.
7: Boa noite.
8: Boa noite.
7: O mercado de trabalho pode ganhar novas regras para ampliar a contratação de jovens sem experiência. O Senado aprovou um projeto que cria o contrato de primeiro emprego para pessoas entre 18 e 29 anos que nunca tiveram carteira assinada.
8: A proposta reduz encargos para as empresas, como a contribuição patronal ao INSS e a alíquota do FGTS. O repórter Douglas Castilho tem mais detalhes.
9: Com 10 milhões de jovens que não estudam nem trabalham, o Brasil ocupa a 4ª pior posição no ranking mundial de pessoas entre 18 e 29 anos sem uma ocupação regular, segundo dados da OCDE, entidade que representa os países mais ricos. O projeto aprovado permite que as empresas que contratarem esses jovens sem nenhuma experiência prévia com carteira assinada terão a chamada cota patronal do INSS reduzida a 10%, o que é metade da exigida pelo regime comum. Haverá ainda a redução da alíquota do depósito do FGTS. O autor da proposta original, senador Irajá, do PSD do Tocantins, explicou o dilema enfrentado pelo que chamou de geração nem-nem.
10: Ora, é um dilema. Se ele não tem oportunidade, como é que ele vai ter experiência?
9: O novo regime de contrato diferenciado poderá ter o prazo de 6 a 24 meses, podendo ser renovado por 3 vezes, mas a qualquer momento durante a vigência do contrato, o empregador terá a possibilidade de transformar o vínculo temporário em um contrato permanente. O texto agora vai à sanção presidencial.
7: E avançou no Senado o projeto que mantém os incentivos fiscais da chamada Lei do Bem, usada para estimular investimentos em pesquisa, desenvolvimento e inovação tecnológica no país.

0: A proposta aprovada hoje pelos senadores preserva benefícios tributários concedidos a empresas que investem no setor e evita os cortes previstos na política de redução gradual desses incentivos, aprovada no ano passado. Repórter Patrícia Oliveira.
1: Poderão ser mantidos os incentivos fiscais concedidos a empresas que investem em pesquisa, desenvolvimento e inovação tecnológica. A proposta dos senadores Alci Lucas, do PL do Distrito Federal, impede que esse setor pare de receber apoio por meio de benefícios tributários. Os cortes estão previstos nas regras da política de redução desses incentivos aprovada no ano passado. O relator da matéria, senador astronauta Marcos Pontes, do PL de São Paulo, destacou que a chamada Lei do Bem gera 30 bilhões de reais com investimentos em inovação e tecnologia, eleva a produtividade, a competitividade e a geração de empregos qualificados.
2: Então, são incentivos que precisam ser preservados. É uma importância muito grande também para o Brasil como um todo, para o desenvolvimento econômico e social do país.
1: O senador também destacou que o projeto contribui para a previsibilidade das decisões de investimento em inovação por parte das empresas. A proposta segue para a Comissão de Assuntos Econômicos.
3: E a Comissão de Assuntos Econômicos aprovou o projeto que busca dar fôlego a produtores rurais prejudicados por secas, enchentes e outros eventos climáticos extremos. A proposta autoriza o uso de recursos do Fundo Social para renegociar e quitar dívidas no campo, sem cobrança de multas ou juros de mora.
0: A medida tem como objetivo evitar o endividamento crônico e garantir a continuidade da produção agrícola no país. O texto segue agora para o plenário do Senado com pedido de urgência. Repórter Alexandre Campos.
4: Pelo texto, poderão ser beneficiários da linha de crédito especial os produtores rurais, associações e consórcios que no período entre 2019 e 2025 tenham registrado em duas ou mais safras perdas de no mínimo 30% da renda bruta. Para produtores, a linha de crédito terá valor máximo de 10 milhões de reais e para associações 50 milhões de reais, com prazo de 10 anos e juros entre 3,5% e 7,5% ao ano. O relator, senador Renan Calheiros, do MDB de Alagoas, destacou a incorporação ao texto de medidas que impeçam exigências excessivas e restrições infralegais durante a regulamentação da matéria.
5: O projeto, sem dúvida nenhuma, oferece uma opção para que o governo atue permitindo a retomada da capacidade produtiva e a preservação da segurança alimentar nacional.
4: Líder do governo, senador Jax Wagner, do PT da Bahia, lamentou que as negociações com o executivo não tenham avançado.
6: Do jeito que está escrito o projeto, é para quebrar os bancos públicos, porque na taxa que eles querem é para botar um prejuízo lá em cima.
4: Pelo projeto, o governo também poderá ampliar sua participação no Fundo Garantidor de Investimentos para a cobertura de operações de crédito rural contratadas por produtores afetados por eventos climáticos adversos.
3: O presidente do Senado, Davi Alcolumbre, cobrou dos partidos a indicação dos integrantes da nova CPI da pedofilia, que terá 11 membros titulares e 7 suplentes.
0: O colegiado vai investigar crimes sexuais e outras violências cometidas contra crianças e adolescentes. Repórter Pedro Pincer.
7: O colegiado tem o objetivo de investigar crimes cometidos contra crianças e adolescentes, incluindo pedofilia e abuso online. A CPI foi criada em agosto do ano passado, mas ainda não começou a funcionar por falta de integrantes. Alcolumbre ainda destacou que a proporcionalidade das bancadas deve ser respeitada durante as indicações.
8: Para que as lideranças partidárias possam fazer as suas indicações, para que o mais rápido possível a gente possa fazer a instalação desta comissão parlamentar de inquérito que vai investigar a pedofilia no Brasil.
7: O pedido de criação da CPI foi apresentado em conjunto pela senadora Damaris Alves, do Republicanos do Distrito Federal, e pelos senadores do PL Jaime Bagatoli, de Rondônia, e Magno Malta, do Espírito Santo. A primeira CPI da pedofilia funcionou entre 2008 e 2010.
3: E parlamentares repercutiram a decisão da primeira turma do Supremo Tribunal Federal, que acabou com a aposentadoria compulsória remunerada como punição máxima para magistrados.
0: Com a medida, juízes que cometerem infrações graves poderão perder o cargo e também o direito ao salário. Repórter Henrique Nascimento.
9: A aposentadoria compulsória era alvo de críticas porque permitia ao magistrado continuar

0: recebendo salário proporcional ao tempo de serviço, mesmo após punições disciplinares. Relatora de uma proposta sobre o tema na Comissão de Constituição e Justiça do Senado, a senadora Elisiane Gama, do Maranhão, afirmou que a decisão corrige uma distorção histórica.
1: Nós não podemos permitir castas de servidores públicos com privilégios.
0: Já o senador Sérgio Moro, do PL do Paraná, ponderou que é preciso diferenciar crimes graves de infrações administrativas.
2: O juiz que comete uma mera infração disciplinar, aí ele perde o cargo e perde também a aposentadoria, mas ele contribuiu. Não faz sentido que ele perca o benefício nessas circunstâncias.
0: A Comissão de Constituição e Justiça do Senado já aprovou uma proposta que também acaba com a aposentadoria compulsória como punição para magistrados e integrantes do Ministério Público. O projeto aguarda votação no plenário.
3: O Brasil avançou na preparação para a Copa do Mundo Feminina de 2027. Foi aprovado o projeto que define regras e garantias do poder público para que o torneio seja realizado no país.
4: A proposta prevê apoio à cidade sede do primeiro Mundial Feminino da história na América do Sul. Repórter Rodrigo Rezende.
5: O projeto trata de diversos temas relacionados à Copa do Mundo, como venda de ingressos, proteção de direitos autorais, regras para captação e distribuição de imagens do campeonato e garantias aos torcedores e profissionais, como a facilitação para obtenção de vistos temporários de turismo e trabalho. A relatora da proposta, senadora Leila Barros, do PDT do Distrito Federal, afirmou que o país irá se beneficiar do evento, principalmente com a experiência adquirida na Copa de 2014.
6: A expectativa da FIFA é de receber mais de 3 milhões de torcedores, movimentar a economia e projetar o Brasil como potência esportiva contemporânea.
5: A proposta também traz uma compensação financeira às jogadoras que representaram o país na primeira edição da Copa do Mundo Feminina, em 1991, e no primeiro torneio global feminino organizado pela FIFA, em 1988. Cada ex-jogadora receberá R$500 mil.
3: O plenário ainda aprovou a proposta da senadora Leila Barros, que estende o mesmo benefício de R$500 mil às jogadoras que participaram da Copa do Mundo de 1995.
4: Edição de Paula Groba. Trabalhos técnicos de Eliseu Caires. O Jornal do Senado fica por aqui. Acompanhe agora as notícias da Câmara dos Deputados. Boa noite.
3: Boa noite e até amanhã.
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8: Plenário da Câmara debate projeto que reduz jornada semanal de trabalho.
9: Deputados aprovam reconhecimento de diabetes tipo 1 como deficiência.
8: Proposta votada inclui festas juninas nordestinas no calendário de turismo.
9: Plenário amplia estoques de alimentos e produtos para alimentação animal.
8: Boa noite. Os deputados aprovaram um projeto para ampliar estoques públicos de alimentos e de produtos para alimentação animal. A repórter Daniela Lessa acompanhou a votação.
10: A Câmara dos Deputados aprovou o projeto que muda a regra sobre estoques públicos de alimentos e amplia o programa de venda em balcão, usado para dar acesso de pequenos criadores de animais aos produtos vendidos pela Companhia Nacional de Abastecimento, a Conab. O projeto amplia o público atendido pelo programa de venda em balcão. Além dos pequenos criadores de animais, poderão participar cooperativas de produção agropecuária e associações de agricultores familiares, que terão acesso à compra de itens como sacaria, milho, sorgo, caroço de algodão e farelo de soja. Para pequenos criadores, o limite de compra será de até 27 toneladas por mês. Para cooperativas e associações de agricultores familiares, o limite será de até 80 toneladas mensais. Outra mudança autoriza a União, por meio da Conab, a comprar de produtores rurais e de cooperativas os produtos básicos incluídos na política de garantia de preços mínimos. A compra poderá ser feita por preço de até 25% acima do preço mínimo em vigor no estado onde ocorrer a aquisição, em leilões públicos. O objetivo dessas compras é permitir a formação de estoques públicos para garantir a compra do produtor, assegurar o abastecimento e ajudar a regular os preços no mercado interno. O relator da proposta, deputado Wilson Santiago, do Republicanos da Paraíba, defendeu que a medida fortalece a política brasileira de estoques públicos de alimentos.
11: Em um país como o nosso, e avançou na luta contra a fome, a manutenção e estoques estratégicos.

0: também estruturados, reafirma esse compromisso histórico, garantindo que alimentos essenciais permaneçam acessíveis à população mais vulnerável e consolidando o direito humano à alimentação adequada.
1: Emenda do deputado Ayrton Faleiro, do PT do Pará, foi acolhida pelo relator e, com isso, o texto também passou a autorizar a venda direta de produtos dos estoques públicos para programas e ações de abastecimento e segurança alimentar. Essa venda poderá atender micro e pequenas indústrias de alimentos e micro e pequenas empresas do varejo alimentar, cooperativas e associações. O Partido Novo votou contra a proposta por considerar que o projeto cria um controle artificial de preços. O projeto, que amplia o programa de venda em balcão e muda as regras para a formação e venda de estoques públicos, agora será analisado no Senado. Da Rádio Câmara de Brasília, Daniele Lessa.
2: Justiça. Jandira Fegali, do PCdoB, defende a instalação de uma CPI na Câmara para apurar suspeitas relacionadas ao Banco Master. Ela também pede que os órgãos de investigação aprofundem a apuração no Rio de Janeiro, com a devida responsabilização dos que praticaram irregularidades.
3: Jandira Fegali cobra investigação sobre denúncias envolvendo recursos do Rio Previdência aplicados no Banco Master pelo governo estadual. Ela aponta que o dinheiro dos servidores públicos locais não pode ser usado para favorecer interesses privados.
2: Saúde. A Câmara aprovou a possibilidade de reconhecimento de diabetes tipo 1 como deficiência. A repórter Daniele Lessa acompanhou a votação.
1: A Câmara dos Deputados aprovou o projeto que estabelece direitos para pessoas com diabetes mellitus tipo 1, incluindo a possibilidade do reconhecimento da condição como deficiência. A proposta apresentada pelo senador Randolph Rodrigues, do PT do Amapá, não atesta automaticamente a deficiência, mas autoriza o reconhecimento após avaliação biopsicossocial nos critérios previstos pelo Estatuto da Pessoa com Deficiência. Projeto anterior, aprovado na Câmara e no Senado, que classificava diabetes tipo 1 como deficiência para efeitos legais, foi vetado integralmente pelo presidente Lula em 2025, com a justificativa que a deficiência não é medida por uma condição médica crônica, e sim pela interação da pessoa com as barreiras sociais, algo que atualmente é medido pela avaliação biopsicossocial. Relator da proposta, o deputado João Cury, do MDB de São Paulo, argumentou que o projeto amplia condições para tratamento adequado e prevenção de complicações, além de garantir direitos específicos, sem criar equiparação automática com a condição de pessoa com deficiência.
4: Em conformidade com a Lei Brasileira de Inclusão, e também tivemos o cuidado de conformar este relatório à Convenção sobre os Direitos das Pessoas com Deficiência. Essa cautela é relevante, pois condição crônica por si só não assegura automaticamente os direitos reservados às pessoas com deficiência.
1: O diabetes tipo 1 é uma condição crônica em que o corpo deixa de produzir insulina, hormônio responsável pelo controle da glicose no sangue. Geralmente é percebida na infância ou na adolescência, mas o diagnóstico também pode ser feito na idade adulta. Cerca de 600 mil pessoas têm diabetes tipo 1 no Brasil. Sem tratamento adequado, a doença pode provocar complicações graves. Entre os principais pontos do texto aprovado está a garantia de acesso pelo Sistema Único de Saúde a medicamentos e insumos necessários ao tratamento, como sensores de monitoramento de glicose, insulina e materiais para aplicação. O projeto, que estabelece direitos para pessoas com diabetes mellitus tipo 1, incluindo a possibilidade de reconhecimento da condição como deficiência, já foi aprovado no Senado e na Câmara. Seguiu para a sanção presidencial e pode virar lei. Da Rádio Câmara de Brasília, Daniele Lessa.
5: Desenvolvimento Regional.
3: Wellington Prado, do PSD de Minas Gerais, anuncia o início da operação do SAMU em Uberlândia e afirma ter garantido recursos para viabilizar o funcionamento do serviço. Segundo o parlamentar, a cidade era a única do país com mais de 500 mil habitantes sem atendimento do sistema de urgência.
2: Wellington Prado também destaca investimentos em infraestrutura de saúde no município, incluindo a ampliação do Hospital de Clínicas da Universidade Federal e construção de centros especializados de atendimento. Ele afirma que os projetos ampliam o acesso a serviços de alta complexidade e prevenção.
3: Eduardo Bismarck, do PV, comemora a decisão do governo do Ceará de abrir rotas intermunicipais do litoral leste e do Vale do Jaguaribe para mais empresas de ônibus. Ele pontua que a medida responde a reclamações de passageiros sobre falhas frequentes, atrasos e problemas de segurança.
2: Eduardo Bismarck garante que a entrada de novas empresas de transporte para municípios como Aracati, Limoeiro do Norte, Russas e Morada Nova pode melhorar a qualidade do atendimento sem o aumento das tarifas.
5: Cultura.
3: A Câmara aprovou um projeto que cria o Circuito Nordestino de Quadrilhas Juninas. O repórter Antônio Vital acompanhou a votação.
6: A menos de uma semana do início de junho, o mês dos tradicionais festejos juninos Brasil afora, a Câmara dos Deputados aprovou o projeto que institui o Circuito Nordestino de Quadrilhas Juninas. O circuito, de acordo com a proposta apresentada pela deputada Fernanda Pessoa, do PSD do Ceará, é composto pelas cidades de Juazeiro do Norte e Maracanaú, no Ceará, Campina Grande e Patos, na Paraíba, e Caruaru e Petrolina, em Pernambuco. O projeto inclui o circuito formado por esses municípios no calendário oficial de eventos do Ministério do Turismo e na lista de patrimônio cultural imaterial da região Nordeste. O objetivo é incentivar o turismo cultural e regional, preservar e difundir as tradições nordestinas e fortalecer a economia criativa e as cadeias produtivas locais, como disse o relator do projeto, o deputado Yuri do Paredão, do MDB do Ceará.
7: O projeto de lei aqui analisado tem o objetivo de reconhecer a relevância cultural, social e econômica da cultura tradicional junina na região Nordeste, especialmente das quadrilhas juninas, tão importantes e tradicionais na região. Os festejos juninos das cidades citadas se destacam nacionalmente e internacionalmente por sua grandiosidade e estrutura profissional, com importantes impactos positivos no fomento à economia local por meio da geração de empregos e dinamização dos setores de serviço do turismo.
6: O projeto foi aprovado de maneira simbólica pelo plenário, sem votos contrários. O deputado Eduardo Bismarck, do PV do Ceará, disse que no futuro outros municípios podem ser incluídos no roteiro.
8: Muitas outras cidades também, muitos outros destinos do meu Ceará, como a minha cidade do Aracati, poderiam estar contemplados no parecer, mas entendo que estão lá as mais relevantes nesse momento e tradicionais, e que no futuro outras tantas serão inseridas e que podem aí tá trazendo mais visibilidade para esses eventos culturais.
6: O projeto que institui o Circuito Nordestino de Quadrilhas Juninas seguiu para análise do Senado. Na Rádio Câmara de Brasília, Antônio Vital.
5: Votação.
2: Aprovada no meio da tarde em comissão especial, a proposta de emenda à Constituição que reduz a jornada de trabalho para 40 horas semanais prevê a implantação do novo modelo em duas etapas.
3: Segundo o texto, 60 dias após a promulgação da nova emenda constitucional, a jornada semanal no país passará para 42 horas, já com 2 dias de repouso remunerado por semana. Depois de 12 meses, a nova carga máxima de trabalho por semana no Brasil cairá para 40 horas.
2: O relatório aprovado é um texto elaborado pelo deputado Léo Prates, do Republicano da Bahia, para duas propostas que previam a redução da jornada semanal de trabalho.
3: O presidente da Câmara, deputado Hugo Mota, afirmou que a aprovação da 6x1 será a maior entrega do parlamento para a classe trabalhadora. O repórter Luiz Gustavo Xavier tem os detalhes.
9: O presidente da Câmara, Hugo Mota, afirmou que a aprovação da proposta de emenda à Constituição, que reduz a jornada de trabalho para 40 horas semanais e acaba com a escala de trabalho 6x1, será a maior entrega da história da Câmara para a classe trabalhadora do país. Segundo Hugo Mota, o parlamento já aprovou muitas reformas econômicas, mas a aprovação da PEC terá consequências na qualidade de vida dos trabalhadores.
10: Sinto que esse é o sentimento majoritário da casa, né? Você pode ter um ponto ou outro que tenha divergência, é natural, é do debate democrático, mas aquilo que para nós é fundamental, que é a redução da jornada de 44 para 40 horas, a mudança na escala, o fim da escala 6x1, garantindo 2 dias de descanso para o trabalhador sem redução salarial, isso, na minha avaliação, eu sinto que tem ampla convergência política.
9: Em relação ao prazo proposto de 60 dias para a transição da mudança na jornada, Hugo Mota afirmou afirmou que o período curto não terá efeitos na economia. Segundo ele, os que se colocam contra a mudança sempre dizem que haverá consequências catastróficas e esse discurso se repete sempre quando algum interesse é ferido.
10: Eu não acredito primeiro em mudança na transição. Eu penso que essa transição de um ano, ela é uma transição justa. Há muito tempo a classe trabalhadora espera por essa mudança. É importante lembrar que por diversas vezes, em 2004, em 2010, se tentou reduzir a jornada de trabalho e não foi possível. Eu penso que essa medida é

0: diria que você tem que ter coragem de enfrentar. Nunca terá o tempo perfeito para se discutir isso.
1: Hugo Mota afirmou ainda que haverá na própria Constituição previsão de que eventuais flexibilizações sejam regulamentadas por projeto de lei. Ele explicou que alguns setores que serão afetados poderão ter regras específicas. Da Rádio Câmara de Brasília, Luiz Gustavo Xavier.
2: Melon Solano, do PT do Piauí, considera o fim da jornada 6x1 como um avanço histórico para os trabalhadores brasileiros. No entendimento do parlamentar, uma escala de 40 horas semanais sem redução salarial vai aumentar a produtividade e melhorar a qualidade de vida da população.
3: Jorge Sola, do PT da Bahia, argumenta que os ganhos de produtividade gerados pelos avanços tecnológicos devem se reverter em qualidade de vida para os trabalhadores, o que inclui a redução da jornada de trabalho. Ele assinala que as elites econômicas sempre foram resistentes a conquistas sociais.
2: Ayrton Faleiro, do PT do Pará, acusa a oposição de tentar inviabilizar a redução da jornada de trabalho ao propor uma escala de 4 dias trabalhados por 3 de descanso. O deputado reforça que a prioridade é garantir a escala 5x2, com 40 horas semanais e sem redução do salário.
3: Juliana Cardoso, do PT de São Paulo, avalia o fim da jornada 6x1 como uma conquista essencial para a dignidade e a saúde mental dos trabalhadores. A deputada também considera que a oposição age com demagogia ao apresentar propostas alternativas para tentar atrasar a votação.
2: Jaque Rocha, do PT do Espírito Santo, afirma que a Câmara tem a oportunidade de devolver o protagonismo ao trabalhador, ao ouvir o clamor das ruas pela redução da jornada. Segundo ela, os sindicatos patronais pressionam por isenções fiscais e desonerações e se omitem no bem-estar do trabalhador.
3: Paulo Teixeira, do PT de São Paulo, também ressalta a redução da jornada de trabalho e exalta os programas do governo federal para diminuir as desigualdades sociais. De acordo com o parlamentar, o Brasil não voltará a um passado que atacou os sindicatos, achatou salários e diminuiu oportunidades.
2: Rosângela Moro, do PL de São Paulo, classifica a proposta do governo federal de redução da jornada de trabalho como populista e eleitoreira, e sem o debate profundo da matéria. A parlamentar defendeu a PEC 44, que estabelece o pagamento por horas trabalhadas e preserva a liberdade de escolha do profissional.
3: Renildo Calheiros, do PCdoB de Pernambuco, afirma que a redução das horas trabalhadas no país será uma conquista histórica. Ele destacou que a medida visa combater a desigualdade estrutural do Brasil, rompendo com mentalidades arcaicas da elite econômica.
2: Florentino Neto, do PT do Piauí, considera o fim da escala 6x1 um passo histórico para garantir mais qualidade de vida à classe trabalhadora. Ele afirma que a medida dará ao povo brasileiro mais tempo de descanso, possibilitando maiores períodos de convivência comunitária e familiar.
3: Kiko Seleguin, do PT de São Paulo, sustenta que a escala 6x1 prejudica o desempenho da economia por aumentar a rotatividade nos setores produtivos. Ele considera que a redução da jornada de trabalho para 5 dias semanais representa um avanço na qualidade de vida dos brasileiros.
2: Valdenor Pereira, do PT da Bahia, defende a aprovação da PEC do fim da escala 6x1 sem diminuição dos salários. O parlamentar afirma que a iniciativa, além de estimular a geração de empregos, pode melhorar a saúde dos trabalhadores e reduzir a pressão sobre o SUS.
3: Dr. Francisco, do PT do Piauí, pede apoio do Congresso ao fim da escala 6x1 e destaca a mobilização política em defesa da medida. Ele acredita que a mudança pode melhorar a qualidade de vida dos trabalhadores, com mais tempo para convivência familiar, lazer, saúde física e mental.
2: Gilmar Tato, do PT de São Paulo, relembra marcos históricos das leis trabalhistas e destaca a atuação de movimentos sociais e sindicais na defesa da redução da jornada semanal de trabalho. Ele afirma que a proposta amplia o tempo de convivência familiar e contribui para a redução das desigualdades.
3: Orlando Silva, do PCdoB de São Paulo, parabeniza a mobilização de sindicatos e movimentos sociais em defesa do fim da escala 6x1, afirmando que a mudança pode ampliar oportunidades de emprego. Ele sustenta ainda que avanços tecnológicos permitem reorganizar o trabalho sem redução de salários.
2: Benedita da Silva, do PT do Rio de Janeiro, lembra que a luta pelas 40 horas semanais de trabalho vem desde a Assembleia Constituinte de 1988. De acordo com a deputada, a atual escala reflete uma relação de submissão do trabalhador em relação ao empregador.
3: Para Talíria Petrone, do pessoal do Rio de Janeiro, a escala 6x1 provoca desgaste físico e emocional, especialmente entre mãe solo. A deputada relembra o período em que trabalhou em telemarketing para relatar jornadas exaustivas, baixos salários e a dificuldade de conciliar trabalho e vida familiar.
2: Na opinião de Aloysio Mendes, do Republicanos do Maranhão, o fim da escala 6x1 pode garantir mais qualidade de vida aos trabalhadores sem prejudicar empresários e empregados. Após a aprovação na Câmara, o deputado espera que o Senado acelere a análise da proposta para beneficiar os trabalhadores.
3: Nas palavras de Arlindo Quinária, do PT de São Paulo, a proposta da oposição para a jornada 4x3 esconde uma transição longa e o aumento das horas semanais.

0: O deputado acredita que os parlamentares contrários ao fim da escala 6x1 tentam reduzir os direitos da CLT.
1: Carol D'Artora, do PT do Paraná, classifica a escala 6x1 como um mecanismo de exaustão física e social que retira do trabalhador o direito à vida. Ela destaca que o modelo atual prejudica especialmente mulheres e populações periféricas, roubando tempo de convivência familiar e saúde mental.
0: Alice Portugal, do PCdoB da Bahia, celebra a discussão histórica pelo fim da escala 6x1, classificando a jornada atual como exaustiva e prejudicial à saúde do trabalhador. Ela questiona a eficácia do modelo para a produtividade e destacou a injustiça enfrentada por categorias como comércio e enfermagem.
1: Juninho do Pneu, do PSDB do Rio de Janeiro, também defende o fim da escala 6x1 como medida essencial para garantir dignidade ao trabalhador. Ele ressaltou que a transição deve ocorrer sem redução salarial, permitindo maior convívio familiar e saúde daqueles que movem a economia nacional.
0: Daniel Almeida, do PCdoB da Bahia, celebra a redução da jornada semanal e destaca que as mudanças favorecem o convívio familiar, o descanso e a qualificação profissional, trazendo mais produtividade econômica.
1: Sargento Gonçalves, do PL do Rio Grande do Norte, defende que o debate sobre a redução da jornada inclua a escala 4x3. O deputado afirma que esse modelo daria ao trabalhador mais tempo para descanso, estudo, convivência familiar e complementação de renda.
0: Sargento Gonçalves afirma que partidos de esquerda rejeitaram a proposta mais ampla de redução da jornada. Ele também defende maior flexibilidade na relação entre empregadores e trabalhadores com pagamento por hora trabalhada.
1: Bongás, do PT do Rio Grande do Sul, defende a redução da jornada de 44 para 40 horas semanais sem diminuição de salário. O deputado rejeita o argumento de que a medida prejudica a economia, comparando a crítica à resistência histórica contra a ampliação dos direitos trabalhistas.
0: A enfermeira Rejane, do PCdoB do Rio de Janeiro, afirma que o fim da escala 6x1 beneficia principalmente trabalhadores submetidos a jornadas exaustivas. Ela alerta que a situação atual prejudica profissionais de atividades essenciais, além de comprometer a qualidade do atendimento à população.
1: O fim da escala 6x1 é uma das propostas.
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12: Oito e sete.

0: 8 e 14.
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1: 8:27.

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1: 8:48.

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